Carlisle com The Story e hoje é quarta-feira, é dia de cinema e a Comercial tem uma sugestão muito fofa que se chama O Verdito Social e eu estava a pensar até ir sozinha ver o filme. Costuma ir ao cinema ver filmes sozinho? É estranho. Se tiver dicas para me dar, por favor dê. Continuamos com 40 minutos de música seguida, desta vez com Stay Love de Luís Capaldi.

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2 da manhã na sua Rádio Comercial. Está comigo a Carolina Torres, fico consigo até às 5 da manhã. Faça-me companhia, conte-me tudo, diga-me como é que está. Vamos começar já com 40 minutos de música seguida. E temos muita coisa boa. Os Croquetes Acabam da Nena, o Bruno Mars com a Grenade, a Lady Gaga com o Xalalalalô e agora Pablo Alborán, Algo de Mim.

Bruno Mars com Grenade, ele que alega que agarraria uma granada por si. Agora, eu acho um pouco exagerado, mas ele é que sabe. O amor pronto, é sentido pelas pessoas de maneiras diferentes. Vamos continuar com 40 minutos de música seguida, e desta vez Dermot Kennedy com Refuge.

0: Nati Roots e Mónica Ferraz com um Sorriso ao Rei. No fim destes 40 minutos de música seguida, está comigo Carolina Torres até às 5 da manhã.
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3 da manhã na sua rádio comercial. Está comigo a Carolina Torres e eu estou muito, muito, muito animada. Até porque vamos começar já com a melhor música sempre e 40 minutos dela. Portanto, prepare-se. Alex Warren já, Ordinary. Ordinary, mas calma, não é ordinário. É Ordinary.

Craig David com Walking Away, uma música que eu adoro, que me lembra também a minha adolescência. Vamos continuar com 40 minutos de música seguida. Vamos ainda ter Lisa e Tiago Nogueira, Avicii, Post Malone, Aurea, Shakira e agora Somber com Homewrecker.

Faça como a Ana Moura, às 3:30 da manhã, deslize. Desliza um pouco, às vezes também faz falta dançar e deslizar um pouco. Fim dos 40 minutos de música seguida, está comigo Carolina Torres.

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4 da manhã e eu espero que desse lado estejas cheio de energia, muito, muito animado, muito feliz, como eu também estou aqui. Agora, não sei se está perto de dormir, se está a acordar para ir trabalhar, se esteve acordado a noite toda, se está a trabalhar ou não. Portanto, conta-me tudo. 910-033-759. Diga-me o que é que se passa aí desse lado, que eu estou muito curiosa. 40 minutos de música seguida, já a começar com o Miles Smith e Hold Me in the Dark.

Esta noite está cheia de músicas da minha adolescência. Desta vez, Avril Lavigne com I'm With You. E quem é que não gostava desta roqueira canadiana ótima? Vamos continuar com Ed Sheeran, A Little More.

0: Os vizinhos dizem que casar é para esquecer. Eu espero que não, eu espero que casar ainda seja divertido. Foi o fim dos nossos 40 minutos de música seguida. Continua connosco na Rádio Comercial.
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0: Os vícios do minhoto Chico da Tina, aqui na sua rádio comercial. E por mim, já está na altura de lhe dizer adeus, mas em breve entra já a nossa incrível Tecas para lhe fazer companhia até às 7. Até amanhã.
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segundinhos de silêncio só para estabilizarmos depois do entusiasmo desta senhora a gritar Rádio Comercial às 5 da manhã. Já estamos? Pronto, vamos a isso. Olá, eu sou a Tecas. Bom dia, boa quarta-feira. E assim do nada já estamos a meio da semana. Que bom, não é? Taylor Swift, vamos a isso. Bom dia, boa quarta-feira.

O Justin Timberlake, em casa, no carro, em todo lado. Bom dia a quem já acordou e bom dia também a quem ainda não percebeu que acordou. Que às vezes acontece a esta hora, não é? O corpo já se levantou da cama, mas a cabeça ainda continua lá. Portanto, vou tentar ajudar com a melhor música sempre. Bom dia, eu sou o Tecas, ele, o Alex Warren.

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0: 4:30, Luís Trigacheiro, juntos na Rádio Comercial com esta Quem Me Vê. E quem me vê a esta hora não vê uma coisa bonita, não. Mas também não é uma coisa assim. Se bem que ontem o Pedro Ribeiro chegou-se ao pé de mim e disse assim: então, como é que estás? Ela! E eu, o que é que se passa? O que é que eu tenho na cara? Estás com sono? Eu, pois, claro, acordar às 4 da manhã. É normal que esteja com sono, Pedro Ribeiro. Mas pronto, não vamos estar agora entrar numa batalha de quem é que acordou primeiro, quem é que dormiu menos horas, até porque ninguém fica a vencer nesta guerra. Já a seguir, a Cia na Rádio Comercial. Bom dia.
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0: É a música nova da Milhanas a tocar na Rádio Comercial. Chama-se Se o Jardim Secar. E se quiseres ouvir e conhecer mais música nova, é ligar-se todos os domingos à Rádio Comercial a partir das 10 à Fast Forward com o Diogo Beja. Já a seguir à Temper City e Bárbara Tinoco. Boa viagem e boa quarta-feira.
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0: Ora, bom dia, bom dia e boa viagem com a Rádio Comercial. Já acordou? Está difícil? Pense pelo lado positivo. Já estamos a meio da semana.
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0: É que a brincar já é quarta-feira. Esta semana passou de facto muito rápido, especialmente para quem aproveitou o feriado. E bem, devíamos ter sempre um destes todas as semanas. Agora na Rádio Comercial, o Luís Capaldi. Bom dia, eu sou a Tecas.
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0: Os One Republic na Rádio Comercial, em casa, no carro, em todo lado. Bom dia, boa quarta-feira, eu sou a Tecas. E eu sei que ainda é cedo, mas eu tenho aqui um pedido para lhe fazer. É que eu desde que faço este horário, eu apercebi-me que há muita vida a acontecer a esta hora. Uma hora que eu normalmente estaria a dormir, ou então acordada para ir apanhar um voo para ir de férias. E portanto eu gostava de tornar esta emissão cada vez mais nossa. E desafio a enviar um áudio para o 910-033-759, o número do WhatsApp da Rádio Comercial. Envie só, por favor, em segurança, se estiver a conduzir, por favor não o faça. A desejar um bom dia Rádio Comercial, bom dia até. Bom dia aos ouvintes. Uma mensagem que gostasse de ouvir no futuro. Faça isso, se puder, se quiser. E mais tarde irá descobrir para o que é.
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O Eminem na Rádio Comercial, em casa, no carro, em todo lado. E eu tenho de mostrar a minha surpresa, porque eu não estava à espera de receber tantos áudios. Eu sabia que havia muita vida a acontecer a esta hora, mas eu não estava à espera de receber tantos áudios de tantas pessoas felizes. Algumas assim um bocadinho, ai, não me apetece estar acordada a esta hora, mas tem de ser, ou porque tenho de levar o filho a não sei onde, ou porque tenho de fazer uma viagem pelo país. Para todos aqueles que estão acordados a esta hora, são uns super-heróis, e esta música é para vocês.

0: a Ray na Rádio Comercial, que diz que só volta a escrever, a lançar música, quando de facto encontrar o seu marido. Será que já está a trabalhar nisso? Não sei, mas vamos descobrir. Agora na Rádio Comercial vamos descobrir as primeiras notícias do dia com o Paulo Rico. Olá, bom dia.
1: Bom dia, Tecas. Cristiano Ronaldo falou finalmente sobre a saída do estágio da seleção num longo comunicado. Pede desculpa aos portugueses e acusa Jorge Jesus de ter faltado à palavra. Diz mesmo que aceita ser castigado pela Federação Portuguesa de Futebol. Na versão do Ronaldo, Jesus faltou duas vezes à palavra. Acusa mesmo o treinador de agressividade na conferência de imprensa, faltando ao que tinha prometido. Assume que escreveu um guião de 8 pontos para que Jorge Jesus lê-se nessa conferência de imprensa antes do jogo com a Dinamarca. Nesses pontos, Jesus devia elogiar Ronaldo, Jesus devia assumir que errou ao ter colocado o jogador a aquecer, Jesus devia também comparar Ronaldo a Messi ou a Maradona e devia elogiar Ronaldo pelo percurso na seleção, dizendo mesmo que quem faz mais de 230 jogos pela seleção, e estou a citar, não recebe de mim, Jorge Jesus neste caso, lições de amor a Portugal. Guião esse que, segundo Ronaldo, estava combinado com Jesus numa reunião também com Simão Coutinho, diretor do Al Nassr, e depois numa reunião com Tiago Craveiro, o homem de confiança de Ronaldo e antigo dirigente da Federação. Jesus não leu esses pontos numa conferência de imprensa que, segundo Ronaldo, foi agressiva por parte do selecionador, no estilo de quero, posso e mando, o que levou Ronaldo a pegar nas malas e ir embora. Neste comunicado, Ronaldo diz ainda estar disponível para voltar a competir e que não pensa para já em jogos de despedida. Passam aos 3 anos sobre o ataque de 7 de outubro em Israel, em poucas horas, Rui Tomás, foi um massacre que levou a um dos episódios mais sangrentos da história já violenta do Médio Oriente.
2: Era um sábado, às 6:30 da manhã, quando um grupo de militantes do Hamas rompeu a barreira que separa a faixa de Gaza do sul de Israel. Em poucas horas morreram mais de 1.200 pessoas, a vasta maioria civis, mais de 5 mil ficaram feridas. 251 reféns foram levados para os túneis de Gaza, começando um longo processo para tentar recuperá-los. Na resposta, Israel declarou guerra ao Hamas e iniciou a Operação Espadas de Ferro. No processo, dizimou a faixa de Gaza, destruindo quase todas as infraestruturas daquele território, incluindo hospitais. Os números apontam para mais de 74 mil palestinianos mortos, 175 mil feridos, 75% das vítimas mortais são mulheres e crianças. Em setembro do ano passado, uma comissão de inquérito da ONU concluiu que Israel cometeu um genocídio em Gaza.
1: E os israelitas organizam hoje memoriais pelas vítimas do 7 de outubro de 2023.
0: Muito obrigada, Paulo. Até já. Daqui a meia hora voltamos a atualizar toda a informação. Agora vamos saber, pela primeira vez, como é que está o trânsito. 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Bom dia, Paulo.
3: Olá, muito bom dia, Tecas. E vamos começar com informações para um acidente na Estrada Nacional 109, na zona de Outeiros, ao quilómetro 166, na zona de Leiria, e, portanto, o trânsito aí condicionado. Há também informação de um pesado que rebentou um pneu na Autoestrada do Norte, no sentido sul-norte, ao quilómetro 229, é após a Mealhada, portanto, convém conduzir aí com o máximo cuidado. Em relação a filas, para já na cidade do Porto ainda não há, o trânsito está a circular sem quaisquer problemas na ligação da A1 para a Ponta Rábida, via de cintura interna com sinais verdes em ambos os sentidos, tal como a A3, a A4, via Norte e a A28. Na zona da Grande Lisboa, apesar do trânsito já estar mais intenso para a Ponte 25 de Abril, a Praça da Portagem já tem mais movimento. No entanto, a A2 em direção ao Nó de Almada ainda sem problemas, sem quaisquer dificuldades, a Autoestrada de Cascais, a Marginal, o IC19 e a Autoestrada do Norte. Para mais informações de trânsito, número verde, Rádio Comercial 800-2020-10, é nacional e grátis.
0: Muito obrigada, Paulo, e até já.
3: Até já.
0: 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Vamos agora ao tempo. 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Amanhã traz assim um céu muito, muito nublado e alguns aguaceiros com possibilidade de trovoada. A boa notícia é que durante a tarde o sol deve começar a ganhar assim algum espaço. O vento vai reforçar-se, especialmente no litoral e nas zonas mais altas. Em Lisboa e no Porto há risco de chuva até meio da tarde, mas o dia vai terminar com melhor cara. 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Agora na Rádio Comercial continuamos. A melhor música sempre, e com uma música que me fazia, que me fez chorar muitas, muitas vezes. Os meus desgostos amorosos eram muitas vezes ao som de Leona Lewis com esta Bleeding Love que ouvimos na Rádio Comercial. Bom dia.

Os atores da Mana Rádio Comercial, e por acaso eu devia desafiá-los a fazer uma versão nova, mais atual, que é Vai Fazer Calor em Pleno Outubro, porque realmente isto já está a ficar assim um bocadinho estranho, ou não? Pois. Bem, eu sou a Teca, estou de volta amanhã das 5 às 7 com o Clube dos Madrugadores. Muito obrigada a todas as mensagens que recebi hoje. Amanhã estamos, encontramos-nos de novo no sítio do costume, mas deixe-se ficar porque vai ficar muito bem acompanhado. Amanhã é da comercial a partir das 7. Hoje não há música do meu tempo, o Pedro Ribeiro não está cá hoje, mas não se preocupe porque o resto da turma está cá e a partir das 7 faz-lhe companhia.

0: Ontem foi assim.
1: Esta terça para muita gente vale como segunda. É o dia dos 10 anos da tua filha.
2: É verdade, parabéns à minha Francisqueta.
1: Parabéns, 10 anos, eu não sei, já disse isso aqui, mas acho que é mesmo importante. Quando faz 10 anos? Mas todos nós nos lembramos quando fizemos 10 anos.
2: Sim, é um ano de mudança, não é?
1: Os dois dígitos, sentes-te realmente mais velho, pronto, já achas que é,
2: mais
1: é outra fase. Eu acho que é outra fase, 10 anos.
3: Próximo objetivo, 3 dígitos. Foi.
2: A esperança é a última a morrer, de facto.
1: Nós estamos um tudo nada mais perto que a Francisca.
2: Sim, um bocadinho.
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1: No Japão aconteceu o concurso do sono. Concorrentes têm que dormir 90 minutos durante essa hora e meia. A organização do concurso provoca várias perturbações para perceber quem é que dorme melhor. O vencedor saca 12 mil euros.
3: Mas olha, perturbações do sono. Querem o meu filho?
1: Então.
3: O meu filho é ótimo para perturbar sono.
1: Perturba o teu.
2: Fazer barulho, não é?
3: Não. Só enfiar-se na cama e depois, como eu e a Bárbara chamamos, a centrifugadora começa a trabalhar.
1: E pá, ali aos pontapés e.
3: Jesus.
1: Terrível, pá, Jesus. Terrível.
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3: 10 a 0.
1: 10
3: a 0.
1: 10 países da Europa.
5: Vamos embora.
2: Bora, mano.
3: Já está. Tempo.
6: Alemanha.
3: Alemanha, boa.
6: Portugal.
3: Mais, rápido.
6: Espanha.
3: Sim. Bem.
2: Mais.
3: A Holanda já não se chama Holanda. Ok, no Maranhão. Ok, a Holanda, agora como é que se chama?
2: Não são altos.
1: São países?
2: Bai.
1: Chus.
3: Está certo, países baixos.
7: Acabou de perder um passe que dá entrada grátis em todos os hotéis de 5 estrelas da Europa.
8: Investimos tanto neste prémio.
2: Meu Deus!
6: Ainda bem que não foram os presentes do Primo Jaime, que já não posso abrir os presentes do Primo Jaime.
2: Já não se aguenta, né?
1: Vamos virar a expressão à Lagardère. Como é que isso veio?
9: Eu acho que era, mas acho que era um indivíduo chamado Lagardère.
1: Era um indivíduo chamado Lagardère.
9: Que acho que fazia.
2: O que queria?
9: Fazia coisas à balda.
1: É.
9: Temos que confirmar, mas eu acho que já li em tempos.
1: É uma expressão que se refere a Henri de Lagardère.
9: Aí está ele.
1: Um personagem da obra de Paul Feval, publicada em 1858, quando começou O Homem que Mordeu o Cão.
9: Exato.
1: A obra chamava-se O Corcunda.
9: Também gosto de bacalhau a Lagardère. Ah, perdão, lagareiro.
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1: O Homem que Mordeu o Cão faz hoje 29 anos.
2: Parabéns.
3: Obrigado.
1: O que é incrível, tendo todos nós 35, mas
3: começamos
1: é
3: muito cedo, não começamos?
1: Começámos muito cedo, pá, começámos muito cedo. O Homem que Mordeu o Cão era uma rubrica do jornalismo.
9: Queria terminar com esta história de Pechincha.
1: Foi quase, não é?
3: Vamos ser adultos.
9: Mas é, por amor de Deus.
2: Estamos aqui
9: vamos
2: a misturar xixa com. Exato.
9: Alguma vez. Especialmente ela chama-se Patrícia e é o nome.
3: Para que é que a pessoa vai ao talho? Para xixa.
9: É o petinho.
1: É para vocês não arriscam dessa maneira, para que eu fique nervoso.
3: E atenção, também parece uma tia de Cascais. Não parece?
9: A tia para xixa.
3: A tia para xixa. Vocês vão ver a tia para xixa. Está ótimo, a tia para xixa.
1: Vocês não arrisquem.
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10: Alerta, novo problema entre casais.
2: Ai, conta-nos.
10: Vera, chama-se weaponized pooping. Em português, instrumentalização das fezes.
2: Oi?
10: E descreve o comportamento de alguns homens que demoram demasiado tempo na casa de banho, utilizando-a como um refúgio e evitando participar em determinadas tarefas domésticas.
9: E porquê que achas que os homens ficam tanto tempo na casa de banho?
10: Não, acho que é simples. Todos os homens têm a necessidade de um momento de isolamento e contemplação. Não é? Alguns gostam de ir para Sintra, outros contentam-se com ir para a Sarinta. Não é? Eu não julgo qual é a diferença entre sentir o cabo da roca e sentar o rabo nas rocas.
2: Ai,
1: bravo!
2: Lindo!

0: Um minutinho para as 7 da manhã, esta é a Rádio Comercial. A nossa Teca está de saída. Olá, Tecas. Adeus, Tecas.
1: Olá, adeus, adeus, Vera.
0: Como é que tu estás?
1: Olha,
0: estás acordada?
1: Super acordada, muito mais do que tu.
0: Sim, eu vou acordando ao longo da manhã. Portanto, vamos a isso?
1: Vamos. Bora lá.
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0: Também já temos Paulo Rico na área e bem acordado, portanto vamos já às notícias. Bom dia, Paulo.
3: Bom dia, Vera. Cristiano Ronaldo falou finalmente sobre a saída do estágio da seleção. Num longo comunicado, pede desculpa aos portugueses, diz que aceita ser castigado pela federação. Na versão de Ronaldo, Jesus faltou duas vezes à palavra, acusa ainda o treinador de agressividade na conferência de imprensa. Assume que escreveu um guião de 8 pontos para que Jorge Jesus lesse nessa conferência de imprensa antes do jogo com a Dinamarca. E nesses pontos, Jesus devia elogiar Ronaldo, devia também assumir que errou ao ter colocado o jogador a aquecer sem entrar. Jesus devia ainda comparar Ronaldo a Pelé ou Maradona e devia elogiar Ronaldo pelo percurso na seleção, dizendo mesmo que quem faz mais de 230 jogos na seleção não recebe lições de amor a Portugal. Jesus não leu esses pontos numa conferência que, segundo Ronaldo, foi agressiva ao estilo quero, posso e mando, o que levou Ronaldo a pegar na mala e ir embora. Neste comunicado, Ronaldo diz ainda estar disponível para voltar a competir e que para já não pensa em jogos de despedida. O jogo de despedida teve Lionel Messi pela seleção da Argentina na última noite, foi frente ao Benin. Vitória por 3-0 em Buenos Aires, com 85 mil espectadores. Muita festa nas bancadas, palmas ao minuto 10 e fogo de artifício. Golos de Otamendi, Nico Paz e Messi, que aos 39 anos se despede assim da seleção argentina, com mais de 200 jogos, 126 golos e 10 títulos. Passam aos 3 anos sobre o ataque de 7 de outubro em Israel. Em poucas horas, na altura, um massacre levou a um dos episódios mais sangrentos da história já violenta do Médio Oriente. Um grupo de militantes do Hamas rompeu a barreira que separa a faixa de Gaza no sul de Israel. Em poucas horas morreram mais de 1.200 pessoas, a vasta maioria civis. Na resposta, Israel declarou guerra ao Hamas. Hoje, 3 anos depois, os israelitas organizam memoriais pelas vítimas do 7 de outubro de 2023.
0: Está na hora também de olharmos para o trânsito com a ajuda do Paulo Miranda. Achei graça que quando cheguei aqui disse: ah, não pus as lentes. E a Tecas, consegues ler? Vamos lá ver. 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Bom dia, Paulinho.
4: Olá.
0: Como é que estão as coisas?
4: Muito bom dia. E nesta altura, já com maiores dificuldades na zona da Grande Lisboa, na segunda circular, há informação de acidente a seguir às Calvanas, antes da saída para o relógio. Um acidente que está a ocupar a via mais à direita. São duas viaturas que estão envolvidas nesta colisão e, naturalmente, o trânsito mais acumulado agora a partir do viaduto do Campo Grande. Há também abrandamentos no sentido contrário na passagem pelo aeroporto. No IC19 há agora também informação de acidente, ainda antes do viaduto de Terceira, na zona de Massamá, por isso o trânsito aí também é um pouco mais condicionado. A partir do viaduto da Crel em direção à reta dos comandos da Amadora, o trânsito também está lento, tal como na A2, a partir do Feijó para a Ponte, os acessos ao norte de Almada já com sinais amarelos. Fica também a nota para um pesado que rebentou um pneu na A1, no sentido sul-norte, ao quilómetro 229, após a Mealhada. Trânsito aí também um pouco mais condicionado. Já no Porto, o trânsito só mais intenso na zona da Boa Vista, no sentido Rábida Freixo, na VCI.
0: Obrigada, Paulo. Até já.
4: Até
0: boa
4: já.
0: Viagem. 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Mesmo na correria diária, a sua casa está protegida 24 horas. E agora, sempre que chego, fico muito curiosa em relação a esta secção do tempo, porque há dias bons, há dias maus, isto é tipo uma lotaria, não é? 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De manhã mais nuvens do que à tarde, mas ainda assim é à tarde que vai chover, diz aqui chuva fraca. Junta-se também o vento à festa, vento forte nas terras altas do norte e centro. Em relação aqui a máximas, Guarda 17, Viseu 21 de máxima, Viana do Castelo, Porto, Aveiro, Leiria e Porto Alegre 22, Bragança, Coimbra e Ponta Delgada 23, Vila Real, Castelo Branco, Lisboa, Setúbal e Faro 24, Évora e Beja 25 e fechamos a lista com Braga, Santarém e Funchal, que contam hoje com 26 de máxima. 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A primeira que vamos ouvir hoje é do Alex Warren.
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15: É um espetáculo!
4: Queria terminar com esta história de Pechincha.
16: Quê? Foi oposto, não é?
4: Pechincha é.
16: Foi oposto, não foi?
4: Foi.
16: Vamos ser adultos.
4: Mas é, por amor de Deus.
1: Estamos aqui
4: vamos
1: a misturar Xixa com. Exato.
4: É uma vez. Possivelmente ela chama-se Patrícia e é o nome.
16: Para quem gostou, vai ao talho. Pechincha.
4: É o Petinon.
17: É para vocês claro. Não arriscam dessa maneira, para que eu fique nervoso.
16: E atenção, também parece uma tia de Cascais. Não parece?
4: A tia Pechincha.
16: A tia Pechincha. Vocês não aguentam a tia Pechincha.
1: Está ótima a tia Pechincha.
17: Vocês não arriscam.
0: Ontem o Pedro até ficou verde com esta conversa. Entretanto, por falar em Pedro, hoje e amanhã não temos Pedro. Foi passear, foi ver a Céline Dion. Na sexta-feira já está de regresso. Hoje é dia da Fabiana, dia nacional dos castelos. E é também dia de mandar aquela mensagem que já anda a adiar há meses. Pense nisso. Para já ouvimos o Alex Warren. É uma das novas, chama-se Passenger.

0: gira, não é? A melhor música sempre aqui na Rádio Comercial com Alex Warren, chama-se Passenger e é boa para arrancar, não acha? 10 minutos depois das 7, eu sou a Vera Fernandes. Quem é que está aqui hoje connosco? A Mariana Pinto. Foi embora para as tardes, teve saudades e voltou.
1: Acho que não foi bem isso.
0: Esta é a verdade.
1: O que aconteceu?
0: Não. Esta é a verdade oficial.
1: Eu até podia achar que tinha saudades. Mas hoje de manhã
0: chegaste à conclusão que não.
1: Não, eu percebi que foi a melhor decisão que eu tomei na minha vida. Eu já não me lembrava que era tão difícil.
0: É complicado.
1: Como é que eu consegui durante tanto tempo?
0: Se não, não pensares muito nisso, que é o que eu faço, a vida corre e está tudo bem.
1: Acordei às 4 da manhã sem conseguir dormir mais.
0: Com medo de adormecer.
1: Sim, ai, é uma chatice, Vera, não gosto.
0: Não queres?
1: Não quero.
0: E estás a gostar da malta da tarde, Joana, do Diogo?
1: Estou a gostar muito, sim.
0: Mas mais ou menos.
1: São dois malucos também, como vocês. Isso só se traga mesmo um prédio.
0: Rito,
1: esta
0: tecas.
1: Malta é toda maluca.
0: Já vamos aí. A Teca está a maquilhar-se, eu já pus as lentes, está tudo bem, obrigada. Vamos em frente com o James Bay. Boa viagem, obrigada por estar desse lado.

0: Entrou no carro, ligou a Rádio Comercial e fez muito bem. 15 minutos depois das 7, ora bem, quarta-feira, 7 de outubro, à tarde vai chover. Atenção que de manhã vamos ter muitas nuvens, até mais do que à tarde, mas é à tarde que chove, ok? Entretanto, continuo a olhar aqui para a Tecas, que permaneceu no estúdio, está a maquilhar-se. Ela diz, eu não consigo maquilhar de manhã. Eu é ao contrário, eu não consigo sair de casa com ar de cão.
1: Também...
0: Não, não, tu não, eu estou a falar de mim. Eu não estou a dizer que tu tens. Até porque tu és bem mais nova. Já a seguires, a não perder aqui na Rádio Comercial o Ed Sheeran.
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22: 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No Japão aconteceu o concurso do sono. Concorrentes têm que dormir 90 minutos durante essa hora e meia. A organização do concurso provoca várias perturbações para perceber quem é que dorme melhor. O vencedor saca 12 mil euros.
23: Mas olha, perturbações do sono. Querem o meu filho?
22: Então.
23: O meu filho é ótimo para perturbar sono.
22: Perturba o teu?
0: Fazer barulho, não é?
23: Não, não, não. Só enfiar-se na cama e depois, como eu e a Mara chamamos, a centrifugadora começa a trabalhar.
22: E aí, pá, ali aos pontapés e...
23: Jesus.
22: Terrível, pá, Jesus. Terrível.
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0: Bom dia, boa viagem. Há pouco eu disse que gostava de me maquilhar porque quando acordo tenho ar de cão, mas estou a falar de mim. Esta ouvinte reagiu a Dária, mas não foram as palavras o mais engraçado nesta mensagem. Foi a parte final, o riso.
25: Ar de cão, Vera. Está uma série de gente a ladrar no carro agora.
0: Boa gargalhada. O Ed Sheeran agora para ouvir na Rádio Comercial.

Esta manhã vai voar ao som da Rádio Comercial, 23 minutos depois das 7. Diz aqui, é um estudo que diz que 60% da Gen Z sofre de ansiedade quando chega o momento de pôr gasolina no carro, gasolina ou gasóleo. Eu é mais preguiça. Preguiça e medo, tenho tanto medo, sobretudo à tarde, quando estou com aquele soninho depois do almoço, tenho medo de pagar e de ir embora. Não sei se já lhe aconteceu, temos aqui o WhatsApp à espera da sua história.

0: em casa, no carro, em todo lado. E de repente já passam 26 minutos das 7 da manhã. Está na hora de olharmos para o trânsito. Estavam aqui os Calema, mas vamos ouvir já daqui a pouco. Portanto, a chuva de amor espera um bocadinho e vamos já ao trânsito. 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Paulo Miranda, mais uma vez bom dia.
1: Olá, mais uma vez bom dia, Vera. E na sequência do acidente que ocorreu entre as Calvanas e a saída para o relógio, o trânsito está bastante complicado agora. A partir do Estádio da Luz vai encontrar dificuldades até ao local do acidente. Há também paragens no IC19, praticamente a partir da zona do Cacém em direção aqui à Luz. E atenção, porque mais à frente há agora informação de acidente já em Pinamanique. E a fila está a aumentar, já está próximo de Alfragide Norte, em direção à Segunda Circular, à Cril e à Radial de Benfica. Há também filas na A5, a partir da Ribeira da Laje para Linda a Velha, na A2, entre a Baixa de Corroios e os Foros de Amora, conto também já com fila no acesso da A33 para a Ponte Vasco da Gama, na A8 para o Túnel do Grilo e na Cril, na descida de Camarate, em direção a Sacavém. Passando para a cidade do Porto, trânsito mais acumulado na A1, a partir de Santo Ovídio para a Ponta Rábida, e vê-se aí entre Bonjoia e o Noda A3.
0: Obrigada, Paulo, e até já. Até está já. Aqui a ouvinte, deixa cá ver o nome dela, é a Patrícia a dizer: por acaso já me aconteceu abastecer, ir embora sem pagar, mas por acaso foi num sítio onde vou habitualmente e não chamaram a polícia, senão o caldo estava entornado. Oi. Oi, oi. 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O que é que temos hoje no menu? Hoje de manhã mais nuvens do que à tarde. Ainda assim é à tarde que vai chover e conta também com vento forte nas terras altas do norte e centro. Guarda hoje com 17 de máxima, Viseu 21, Viana do Castelo, Porto, Aveiro, Leiria e Porto Alegre 22, Bragança, Coimbra e Ponta Delgada 23, Vila Real, Castelo Branco, Lisboa, Setúbal e Faro 24, Évora e Beja 25 e fechamos com Braga, Santarém e Funchal, que hoje chegam aos 26 de máxima. 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Já fomos ao trânsito, ao tempo e agora as notícias com o Paulo Rico. Bom dia, Paulo.
2: Bom dia, Vera. Cristiano Ronaldo falou finalmente sobre a saída no estágio da seleção. Num longo comunicado, pede desculpa aos portugueses e diz que aceita ser castigado pela federação. Na versão de Ronaldo, no entanto, Jesus faltou duas vezes à palavra e acusa o treinador de agressividade na conferência de imprensa. Messi teve na última noite o jogo de despedida pela seleção da Argentina, foi frente ao Benin, um jogo particular, vitória por 3-0 em Buenos Aires, nas bancadas 85 mil espectadores e muita festa nas bancadas, como disse, em Buenos Aires, com palmas ao minuto 10 e também fogo de artifício. Passam hoje 3 anos sobre o ataque de 7 de outubro em Israel, os israelitas organizam, por isso, memoriais pelas vítimas desse ataque.
0: Comprometidos já a seguir os Calema e Chuva de Amores.
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6: 10 países da Europa.
7: Vamos embora.
8: Bora, mano.
9: Já está.
6: Tempo.
10: Alemanha.
9: Alemanha, boa.
10: Portugal.
9: Mais, rápido.
10: Espanha.
9: Bem.
8: Mais.
9: A Holanda, já não sei uma Holanda.
10: Luxemburgo.
9: Ok, não é. Okay. Holanda, agora como é que se chama?
8: Não são altos.
6: São países?
8: Bai.
6: Chur.
9: Está certo, países baixos.
11: Acabou de perder um passe que dá entrada grátis em todos os hotéis de 5 estrelas da Europa. Investimos tanto neste prémio.
8: Meu Deus!
12: Ainda bem que não foram os presentes do
8: Primo Jaime,
12: que agora não posso
8: abrir
12: os presentes do Primo Jaime.
8: Já não se aguenta, né? Olá, bom dia Vasco. Estava aqui a dizer ao Vasco que há um estudo que diz que 60% da Gen Z sofre de ansiedade quando chega o momento de pôr gasóleo ou gasolina no carro. E eu estava
9: Mas
8: a dizer...
9: Mas porquê? Explica-se porquê.
8: Porque se calhar têm medo de não conseguir ou não sabem. Se calhar não sabem, não é? Normalmente, se calhar, são os pais que abastecem o carro, não faço a mínima.
9: Atenção, mas eu conduzo há pouco tempo, portanto, ponho gasolina também há pouco tempo. Aliás, o meu carro elétrico, eu ponho pouquíssima gasolina. Mas quando se abre a tampinha, tem lá um código qualquer que é o código que está nas mangueiras da bomba. Portanto, não há que enganar.
8: Mas se calhar é a ordem das coisas, não sei o que é que provoca a ansiedade.
9: Esta gente dizia, ai, está, o mundo está perdido.
8: Olha, a mim provoca-me preguiça, que eu já tinha dito, é até a última. Eu sou muito preguiçosa para abastecer.
9: E também não, às vezes tem... porque vais uma bomba, depois é pré-pagamento, não sabes. Depois ouves a senhora da bomba a dizer: atenção, veículo na bomba 4, é pré-pagamento.
8: Parece que estás no supermercado, não é? Eu às vezes tenho medo de pagar e não abastecer o carro, ou abastecer e não pagar.
9: Já te aconteceu?
8: Com o sono. Pá, estava aqui a tentar lembrar-me, acho que não, mas temos aqui uma história. Vamos ouvir esta nossa ouvinte, que a Sofia tem uma história boa.
13: Olá, Rádio Comercial. A mim já me aconteceu exatamente o contrário, que foi uma bomba em pré-pagamento, eu paguei, voltei ao carro, naquele stress de mulher, trabalhadora, mãe, fui embora sem abastecer. E depois ia na autoestrada e dizia: como é que eu pus tanto dinheiro de gasóleo e isto continua na reserva? Pronto, lá tive que sair na saída seguinte e falar com o funcionário e explicar a minha azelhice, não é? Beijinhos, Sofia!
8: Eu acho que isto acontece a muita gente. Já me aconteceu, foi ficar sem gasolina. Tinha eu para aí 18, 19 anos, ia com uma amiga.
9: Se tinhas essa idade, ficar sem gota.
8: Pois, ficámos sem gota na Nacional 10.
9: Era assim que se dizia, aos 18 anos, quando não se tem gasolina, precisamos de gota.
8: Olha, passou um padeiro que nos salvou. Eu contei esta história. É verdade.
9: Fiquei sem gota, passou um padeiro.
8: Que me salvou, é verdade. Depois cheguei a casa e o meu pai: porquê que não me ligaste? E eu: não sei, estavam a dormir, não quis incomodar.
9: Graças ao padeiro.
8: Sim, muito obrigada. Agora os Caleba e Chuva de Amor na Rádio Comercial.
9: Alô,
8: bom dia.
9: Boa quarta. Dia.

0: Mais um dia, mais uma voltinha. Hoje é quarta-feira, dia 7 de outubro, e continuamos a receber aqui histórias relacionadas com abastecer o carro. Bom dia, querem saber o que realmente é complicado na bomba de gasolina? É chegar a testar o carro quando olho para o mostrador, fico a pensar como é que deu tanto dinheiro, pois em vez de gasóleo, a testei com gasolina.
1: Poxa, a diferença não é muita.
0: Na altura a gasolina era mais cara que o gasóleo. Bem, isto é um filme, temos recebido muitas histórias destas.
1: Mas abastecer carros, temos falado de Marco, não é?
0: Sim.
1: Marco, que uma vez comigo, tentou abastecer na bomba dos caminhões.
0: Pois foi.
1: E o Marco não tem um caminhão.
0: E estava lá um senhor de um caminhão, penso, a assistir a tudo com pipocas.
1: Só a assistir, então o Marco achou que aquela mangueira muito mais grossa, o mangueirão,
0: dava para trocar
1: ele. Atenção, podia não caber no buraco, mas com jeitinho ele apontava, carregava e aquilo ia. É o Marco,
0: Exato.
1: Portanto, acho que a história é conhecida, não é? Então, o Marco, eu estava dentro do carro, tudo a acontecer à minha volta, não é? De repente o Marco entra a pingar gasolina. A pingar! E depois a minha mítica frase: ainda bem que não fumas.
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0: Epá, sou o Marco. Daqui a pouco temos o

0: E nós estamos aqui para lhe dizer olá, bem-vindo à Rádio Comercial. E agora o Marco Faria vai ser Paulo Miranda por segundos. Vai dar-nos aqui uma ajuda no trânsito.
1: Bom dia, Comercial.
0: Bom dia.
1: Só para avisar que na A28, ao quilómetro 17, antes da saída da Maia, sentido Viana-Porto, aqui um acidente na via da esquerda. Tenham atenção que aqui eles começam a abrandar muito depressa e está aqui uma situação que é um caos. Bom dia, continuação.
0: Obrigada, Marco. Daqui a pouco o Paulo Miranda vai falar desta e de outras situações e vamos ter também daqui a pouco o Eu É Que Sei, um mundo visto pelas crianças. Respostas à pergunta, o que é ter vergonha? Daqui a pouco.
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1: 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Olha, mais uma jovem, já fomos à casa dela.
2: Pois já fizemos a emissão em casa da Bárbara Tinoco.
1: É verdade.
2: MILF, é como se chama a música.
1: Sabes que a próxima emissão é casa da Ana Bernardino.
2: Ah, é?
1: É, é. É uma artista nova que está aí a despontar.
2: Não é uma casa, é um solar.
1: já foste ao Insta da Ana?
2: Atenção, que havia aqui um ouvinte e vocês têm que ir ao Insta.
1: Era o Carlos Bastos.
2: Carlos Bastos.
3: Carlos
2: Bastos.
3: Carlos.
1: Carlos é malandro.
3: Ele quer a fiesta.
4: Olá, bom dia mais uma vez, 12 minutos para as 8 da manhã. Antes do Eu É Que Sei, que nos dá a resposta à pergunta o que é ter vergonha, ainda temos tempo de ouvir aqui o Bruno Mars, com o volume no máximo aí no carro, pode ser? Vamos lá.

E é assim que vamos acordando, devagarinho todos juntos, não é? Bem-vindo à Rádio Comercial com a melhor música sempre. Faltam 8 minutinhos para as 8 da manhã. Está na hora do Eu É Que Sei, o mundo visto pelas crianças. Já sabe que pode ouvir todos os dias às 5h40 no Já Se Faz Tarde. As perguntas são feitas pela Tecas. E depois repetimos aqui nas manhãs, mais ou menos às 7h50. Já estamos aqui um bocadinho atrasados. Pergunta: o que é ter vergonha? As respostas são dos pequenitos do externato do parque.

0: Eu quero saber o que é ter vergonha.
1: Ah, sei. É quando nós não conhecemos uma pessoa, temos vergonha.
2: Quando nós também não conhecemos uma pessoa, nós estamos sempre agarrados aos pais porque nós temos vergonha.
0: E o que é que sentimos cá dentro?
3: Medo.
0: Medo? Ah, então a vergonha dá medo?
3: Sim.
0: Quando sentimos vergonha, sentimos medo também?
3: Sim.
0: E é cá dentro? É na barriga? É na cabeça? É onde?
4: Na cabeça.
5: No cérebro.
0: No cérebro?
6: Eu sabia que era no cérebro.
7: Ter vergonha é quando gosta-se de uma pessoa, mas não se quer falar com ela porque se acha que ela é muito bonita.
0: Então, isso já te aconteceu alguma vez?
7: Já me aconteceu. Não disse a ninguém. Porque eu, às vezes, não gosto muito de dizer coisas.
0: Então, mas imagina que essa menina também gosta de ti e também tem vergonha.
7: As meninas nunca têm vergonha de rapazes.
0: Ah, não? Vocês confirmam, meninas?
8: Eu às vezes tenho.
9: Eu nunca tenho.
0: Nunca tens vergonha?
9: Não.
0: Pronto, é o que ele estava a dizer. As meninas têm menos vergonha que os rapazes, é isso?
7: Sim. Mas às vezes as meninas têm vergonha das meninas.
0: Ah, é?
7: E às vezes as meninas têm vergonha das senhoras e as senhoras vergonha das meninas.
0: Ah, é? Porquê?
7: Porque às vezes as pessoas não conhecem as outras pessoas e ficam um pouco envergonhadas.
0: E vocês estão envergonhados aqui comigo?
7: Não.
0: Não?
7: Eu não tenho vergonha.
10: Eu também não. Eu conheço porque ouvi-te na rádio.
0: Ah, ok. Porque me ouviste na rádio, então já me conheces.
11: É aquele momento da vida em que cérebro passa a ser cérebro e está tudo bem, não é? No fundo, é tudo muito simples, como ser feliz. Agora é o Aragão a cantar.
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0: vocês.
1: Bom dia, Rádio Comercial. Que delícia começar o dia com essas crianças maravilhosas. Que fofura no meu rádio.
2: São muito
1: Obrigada
2: fofas.
1: Por isso. Beijos, bom dia.
2: Beijinhos, bom dia.
3: Bom dia.
2: 2 minutos para as 8 da manhã. Atenção ao convite.
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2: E parece que está na hora. Vamos já às notícias. 2 minutos para as 8 da manhã. Já temos o Paulo Rico. Vamos nessa.
3: Estava a dizer-me que tem um amigo que foi ao da Flor.
2: Oi, Fábio.
3: Eu lembro perfeitamente do Fábio.
2: Quantas pessoas
5: eu
2: é que passam?
5: Eu ia continuar a explicar, mas não deu tempo.
3: O Fábio foi eliminado esta semana, foi?
5: Foi eliminado esta semana.
3: Em que categoria? O que é que ele jogou?
5: Não sei se era eletrodomésticos. Falhou no fogão, frigorífico. Tinha de falar de eletrodomésticos e coisas que há em casa.
3: E foi eliminado?
5: E foi eliminado.
3: Um abraço, Fábio.
5: Por 2 segundos.
2: É uma pergunta sem resposta. Quantas pessoas é que passam por ti diariamente?
5: Oi?
2: É que são muitas, não é?
3: São.
2: Sobretudo à tarde.
3: Sim.
2: Fogo.
3: E depois às vezes é horrível porque as pessoas abordam-me na rua. Epá, vá, estás bom? E eu tenho que perguntar.
2: Lembras-te de mim? Sou o Fábio.
3: Não, lembras-te de mim? E eu, epá, desculpa lá. Já aconteceu-me horrível que foi no Corte Inglês aqui há alguns tempos. Vá, estás bem? E eu olho e digo assim: foi meu concorrente. Foi sim, senhor. Quando? Epá, foi. Não, de que programa? Pá, acho que foi ao Joca. Ah, foi a MSTP, então acho que foi ontem. Não me lembrava dele.
2: Pois é muita gente.
5: Isso já me aconteceu. Uma vez passei por ti e cumprimentar-te e te
3: ignoraste. Epá, desculpa, Paulo, eu sei. Eu sou uma besta.
2: A dada altura já não sabes se é trabalho, se é da escola, quem é, não é?
3: Não,
2: é
3: ou então vais na rua e. Oh, vasco, e tu? Ei! E o meu filho, quem é? Eu não sei.
2: É, smile and wave, não é? Vamos às notícias com o Paulo Rico. Bom dia, Paulo.
6: Bom dia. Cristiano Ronaldo falou finalmente sobre a saída do estágio da seleção. Foi um extenso comunicado onde pede desculpa aos portugueses. Diz que aceita ser castigado pela federação. Nesta versão de Ronaldo, Jesus faltou 2 vezes à palavra e acusa também o treinador de agressividade na conferência de imprensa. Assume mesmo que escreveu um guião de 8 pontos para que Jorge Jesus lesse nessa conferência de imprensa antes do jogo com a Dinamarca. E nesses pontos, Jesus devia elogiar Ronaldo. Devia também assumir que errou ao não ter colocado o jogador a aquecer sem entrar e devia ainda comparar Ronaldo a Pelé ou Maradona, elogiando pelo percurso na seleção. Jesus não leu esses pontos numa conferência que para Ronaldo foi agressiva, ao estilo quero, posso e mando, o que levou Ronaldo a pegar nas malas e ir embora. Neste comunicado, Ronaldo diz ainda estar disponível para voltar a competir e que não pensa para já em qualquer jogo de despedida. Jogo de despedida teve Messi pela seleção da Argentina nas últimas horas. Foi frente ao Benin, jogo particular, vitória por 3-0 em Buenos Aires. A seleção argentina ganhou, Messi marcou um dos golos, aos 39 anos, despede-se da seleção. O Parlamento discute hoje a regulação das bolsas de nicotina. São produtos que servem para consumir nicotina de forma rápida. São cada vez mais usados pelos mais jovens ou por adultos que procuram alternativas sem fumo aos cigarros tradicionais ou eletrónicos. Daniel Coutinho, pneumologista do Grupo de Trabalho de Tabagismo da Sociedade Portuguesa de Pneumologia, explica em que consiste esta bolsa de nicotina.
7: A bolsa de nicotina são então os pequenos pacotinhos celulose que tem no seu interior um sal nicotínico que permite a absorção de nicotina através da mucosa oral, colocam-se entre o lábio e a gengiva e dão uma dose relativamente rápida de nicotina. E o objetivo delas é esse mesmo, permitir um consumo de nicotina de forma bastante intensa e rápida.
6: A regulação das bolsas de nicotina é hoje discutida na Assembleia da República. São, como ouvimos, colocadas entre o lábio e a gengiva e permitem um consumo rápido de nicotina. Está a ser usado cada vez mais pelos jovens.
2: Não se atrase, 2 minutos depois das 8 da manhã, vamos olhar novamente para o trânsito com a ajuda do Paulo Miranda. 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Bom dia, Paulo, mais uma vez.
8: Olá, mais uma vez bom dia. E vamos então começar com informações para a Autoestrada de Cascais, ainda na sequência de um acidente que já falámos aqui na Rádio Comercial, um acidente ao quilómetro 8, depois do Nó da Crel. Mantém-se o trânsito sujeito a demora a partir da Ribeira da Laje, a fila também a partir de Monsanto, conta ainda com paragens a partir da zona da Praia da Torre em direção à Alta Boa Viagem na Marginal. Central, no IC19 da reta do Cacém para a reta dos Comandos e de Alfragide Norte para Pinamanique. Radial de Benfica agora preenchida, tal como a Cril para os túneis de Benfica, a encher também o IC22 e também o IC16 para quem vem de Belas. No sentido contrário, há demora da zona comercial de Odivelas em direção ao Senhor Roubado, acessos ao túnel do Grilo também demorados. Foi resolvido o acidente na descida de Camarate. Quanto à segunda circular, também com paragens ainda em ambos os sentidos para o Campo Grande e Relógio. Na cidade do Porto, filas na A1 a partir de Santo Ovídio para a Ponta Rábida, também na A20 a partir de Oliveira do Douro em direção à Via de Cintura Interna, A4, A3 Via Norte e A28 também com sinais amarelos.
2: Obrigada pela ajuda, Paulo. Até já. O trânsito já. 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Em relação à temperatura aqui no estúdio, estavas com calor há pouco?
3: Agora
2: ainda estás?
3: Tá bom.
2: Ah, é que eu estou com estalactites nos dentes. Vais que eu estou cheio de frio neste momento.
3: Ah, dei o casaco polar.
2: Claro. Porque... Olha, é que passámos de estão 50
3: então,
2: graus para 19. Está muito frio agora aqui no estúdio.
3: Ah,
2: este,
3: okay.
2: Este ar-condicionado é maluco. É maluco. Vamos ao tempo na comercial. 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
3: Já vamos às máximas, não aqui no estúdio, mas de norte a sul do país e até às ilhas. Mas para já, céu muito nublado em todo o país é o que pode esperar durante esta quarta-feira. Em especial durante a manhã, essas nuvens vamos vê-las bem durante o período da manhã. Chuva fraca à tarde e vento pode soprar forte em serras altas no norte e no centro do país. Quanto a máximas, tal como ontem, vamos chegar aos 26. Braga, Santarém e Funchal nos 26. Évora, 25. Beja também. 24. Lisboa, Setúbal, Faro, Castelo Branco e Vila Real. Bragança, Coimbra e Ponta Delgada nos 23, Viana do Castelo, Porto, Aveiro, Leiria e Porto Alegre 22, Viseu 21 e Guarda 17 graus de máxima.
2: O dia parece que tem várias estações, não é? Há momentos em que está muito frio, depois está muito calor, depois vem o sol outra vez, uma pessoa não sabe o que há de vestir. 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E agora, senhoras e senhores...
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2: Vamos lá.
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6: 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Trabalho num quiosque. É o quiosque onde há fumo.
7: Como é que é?
8: Onde há fumo?
6: Onde há fumo.
9: Ai, lindo.
7: O quiosque chama-se Onde Há Fumo.
8: E depois há um segundo quiosque que é só Onde Há Fumo.
7: Não há, porque está sempre em cinza.
8: Estava aqui a pensar, é em Valongo e também no Vaticano, Onde Há Fumo.
7: É verdade.
8: Não é?
10: Olha, onde é que ele foi?

0: Para acordar, bem-vindo à Rádio Comercial. A propósito do Dia Nacional dos Castelos, vamos ao 10 a 0 à volta disto. 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Vamos lá então.
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0: E vamos conhecer a família Neves. Bom dia.
2: Olá.
3: Bom dia.
2: Bom Olá. Dia. Quem é que está deste lado? Quero o nome de toda a gente. Quem é que está aí?
4: Beatriz Neves.
2: Beatriz, olá Beatriz, como é que tu estás?
4: Muito bem.
2: Quantos anos tens, Bia?
4: 8.
2: 8 anos.
0: 8 anos.
2: E quem é que está mais aí, Beatriz?
5: O pai.
0: É o senhor Neves.
2: Olá, senhor Neves.
0: Está bom, senhor
5: Neves. Como é que chama o pai? O pai tem nome, é só pai?
4: José Neves.
0: O quê?
5: José Neves,
0: muito bem. Portanto, temos o José Neves e a Beatriz para jogar. Querem ganhar ou perder?
4: Não sabemos bem.
5: Podemos saber o prémio primeiro.
0: As coisas não são bem
2: Sei
0: assim. Mas se calhar vamos deixar nas mãos do
4: universo. O melhor é se fosse do primo Jaime.
0: Pois, vamos ver.
2: É o melhor, não é?
0: Vamos ver.
4: É o melhor, é sempre o melhor.
2: Qualquer prémio que tenha a ver com o primo Jaime é um prémio incrível.
4: É.
0: Recordo-me que ontem não diziam o mesmo. Vamos saber o que é que queremos. Oh, Vasco, queres avançar?
2: Então, hoje é Dia Nacional dos Castelos, não é? Então vamos para dentro de um castelo e queremos saber 10 coisas que não podem faltar numa história de reis e rainhas. Pode não ser coisas dentro de um castelo, mas dentro da lógica de reis e rainhas e de histórias incríveis que acontecem e que fazem parte da nossa imaginação, coisas que encontramos.
0: Exatamente.
2: Umas dentro do castelo, outras que fazem parte do castelo e outras que estão fora do castelo.
0: Já estão a visualizar a história?
2: A gente ajuda com um bocadinho.
5: Estamos a tentar.
0: Muito bem, então é o momento para eu lançar a contagem. Vamos lá.
2: Então, onde é que o rei...
5: Estábulo.
2: O que é?
5: Latrina.
2: Não percebi.
5: Estábulo.
2: Estábulo não.
5: Latrinas.
0: Mais.
5: Fundamental. Trono.
2: O trono, muito bem.
4: Espada.
2: Espadas,
0: boa.
2: Muito bem.
4: Cavalo.
2: Cavalos, muito bem.
4: Arco e flecha.
2: Arco e flecha, boa. Muito bem.
5: Sceptro.
2: Não.
4: Capa.
5: Não.
2: Vamos aos castelos. O que é que há nos castelos? Muito altas, muito altas.
5: Torres.
2: As muralhas, está bem, muito
0: Sim.
2: bem.
5: Canhões.
2: Canhões não. Olha, onde é que os para onde é que os presos vão? No castelo, os prisioneiros? Vão para onde?
4: Prisão.
0: Tem outro nome.
5: Calabouço.
2: Está bem, muito
0: Pode
2: bem,
0: ser.
2: Sim, senhor.
0: E na cabeça?
2: O rei, o que é que tem na cabeça?
5: Croa, sceptro, espadas, joias,
2: O que é que os soldados vestem na batalha?
5: Armaduras.
2: Bem.
0: Isso, bem. Já falámos em reis, rainhas, faltam...
5: Os príncipes.
2: E faltava só uma coisa. Na batalha, na mão tem uma espada e na outra mão o que é que tem?
4: Aqui flecha.
5: Uma bíblia. Vai com o pé.
2: Lindo. É, vai ser maravilhoso. Uma bíblia. Deus está comigo, não? Eram os escudos. Escudos, portanto, as espadas e os escudos.
4: Eu disse.
2: Disseste escudos?
4: Sim.
0: Foi.
2: Peraí.
0: Temos que ir ao VAR.
5: Temos que ir ao VAR.
0: Disse ou não disse?
2: Espera aí.
0: Estamos a consultar o VAR. Isto leva sempre algum
2: Porque
0: tempo.
2: Era a única que faltava, não era?
0: Era a única que faltava.
5: Não, vai ser um mês a pão e água. Temos que sofrer com as nossas derrotas, né? Temos que assumir.
0: A Beatriz disse
2: escudos.
0: Ou não disse escudos?
4: Eu disse.
2: Então, se
4: disseste... Ela não aqui aos berros.
5: Muito então...
2: Eu acredito na Beatriz.
4: Eu não parava de gritar.
2: Se a Beatriz Sim. diz que. Se a Beatriz disse, está certo.
0: É isso mesmo,
2: Beatriz. Desculpa, é que são tantas coisas e o pai e tu e
0: justiça acima de tudo.
2: Epa, agora vamos lá ver o Beatriz, tu querias ganhar o prémio. Tu disseste que querias ganhar o prémio. Será que hoje há primo Jaime para a Beatriz?
0: Não sei se há primo Jaime, mas há aqui algo que envolve castanhas.
6: Acabou de ganhar castanhas, cuecas, castanhas do meu primo Jaime.
2: Bom, Beatriz!
5: Aceitamos.
0: Cuecas castanhas do meu primo Jaime.
2: Parabéns, Beatriz!
5: É um prémio. Temos que celebrar a vitória.
0: Sim, há que celebrar a vida, é isso mesmo. Com ou sem cuecas.
2: Ó Zé, está relacionado com a sua primeira resposta, latrinas.
5: E não é essencial, quer dizer, vejamos. Na realidade era das coisas mais essenciais. Mais
2: então não era.
0: É isso mesmo.
2: Claro que sim. E sim a Bíblia quando vão para a batalha.
0: Isto isto foi muito bom. Família, muito obrigada por terem
2: ligado.
0: Grande
2: abraço. Beijinho, Beatriz, parabéns.
0: Isto correu muito bem. Beatriz, continua assim na vida, a lutar até ao fim. Justiça acima de tudo.
4: Um beijinho à professora Joana.
2: Beijinho para a professora.
0: Beijinhos, professora.
2: Oh, Beatriz, diz uma coisa. O pai é assim sempre tão bem disposto? É assim um galhofas, o pai, ou não?
4: Sim.
2: É, ele faz-te rir
4: sempre.
2: Muito.
4: Sempre.
2: Sempre, sempre.
5: É muito sério.
0: Nunca se zanga.
4: Meu Deus.
5: Às vezes põe-me de castigo.
0: Pronto.
4: Durante 5 segundos.
5: Não interessa, é um castigo.
4: Só que não é nada.
5: Não, 5 segundos é um castigo. Como o qualquer, só que são 5 segundos.
2: Ou seja, a Beatriz parece uma ótima amiga também, não?
0: Por nós podem continuar.
2: Muito bem.
5: É a melhor do mundo.
2: É
0: claro.
2: É, é filha única, só a Beatriz?
5: É, isso, já me dá calça.
0: E está bom,
2: está bom.
5: Não tinha capacidade para mais.
2: Beatriz, em que escola é que andas? Diz lá o nome da tua escola.
4: Colégio Nosso Braia.
2: Muito bem, manda lá um abraço para os teus amigos todos e para as tuas amigas todas.
5: Manda um abraço, filha.
4: Abraço.
0: E nós também mandamos um grande abraço. José, um grande beijinho.
5: Muito
0: Beatriz,
5: obrigado. Obrigado por proporcionarem manhãs fantásticas.
2: Obrigado por ser ouvindo como é. Obrigadíssimo, José.
5: Obrigado,
2: tchau, tchau.
5: Obrigado.
0: Adeus, adeus. 10 a 0 na comercial.
4: Adeus.
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1: Lindo. 10! Eu disse! 10! 10 a 0! 10!
2: Já temos a nossa Mariana a ouvir todo este minuto. Ela diz que não consegue ouvir. Mas
0: não,
2: nós acreditamos.
0: Não interessa, já passou.
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23: Eu sempre te amei. Nunca tive coragem para te dizer, mas sempre te amei. E muito sinceramente, ainda me custa acreditar que vais casar com outro tipo que não eu.
0: Ah, anos e anos.
23: Como te atreves? Então,
1: Tu sabias o que eu sentia por ti.
4: Mas espera, mas foi com esse. Diz-me que foi com esse.
5: É o único possível.
1: Claro que se tiveste anos para agir, não o fizeste. Eu sigo em frente depois de estar apaixonada por ti durante anos. E agora que me vou casar com um homem que amo, todos estes anos depois, na véspera, confessas o teu amor.
0: Olá, bom dia e boa viagem com a Rádio Comercial. Ainda na semana passada estivemos na casa dela e agora ela canta aqui na Rádio Comercial. A Nena tem saudades de casa.

0: Uma das músicas que faz parte do álbum novo da Nena, Debaixo de Água Contigo. Estivemos na casa dela na semana passada, correu muito bem.
1: É verdade.
0: Olhámos muito para a estante dela, uma mistura de música com livros.
1: É verdade.
0: Bastante cheia de cultura.
1: Livros também do namorado.
0: É verdade, mas ele tirou as fotografias, porque ele não queria aparecer nas filmagens. Ela confessou. Entretanto, é uma daquelas músicas que encaixa na perfeição ao sábado de manhã aqui na Rádio Comercial.
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0: 27 minutos depois das 8, esta é a Rádio Comercial. Vamos ajudá-la aí no trânsito, vamos lá. E para isso chamar o Paulo Miranda. 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Bom dia, Paulo.
4: Olá, bom dia. E vamos então começar com informações para a 28, onde o trânsito ainda está difícil na chegada ao Porto através desta autoestrada. A partir da zona de Vila do Conde, o trânsito está bastante compacto em direção a Lisboa. Aliás, em direção ao Porto, há também fila a partir da Ponte Lessa para a Avenida AEP, que está cheia. A4, A3 e agora também a circunvalação a partir de Rio Tinto com sinais amarelos. Bastante trânsito na A1, desde o Nó de Jaca para a Ponta Rábida. A via de cintura interna também com demora desde a A20 até à passagem pela zona da Boa Vista. Passando para a cidade de Lisboa, trânsito mais acumulado para a ponte 25 de Abril, com fila a partir da Baixa de Corroios. Na A5, na sequência de acidentes, o trânsito está bastante condicionado. Há 3 acidentes em fase de resolução. Um primeiro na zona do Estádio Nacional, entre o Nó da Crela e o Estádio. Mais à frente, na zona de Carnaxide. E vai encontrar também um outro acidente, já na zona de Caselas, saída para Algés. E por isso o trânsito bastante complicado na ligação de Cascais para Lisboa. IC19, Cril, Segunda Circular e Eixo Norte-Sul também com sinais amarelos.
0: Obrigada, Paulo, e até já. Daqui a meia hora voltamos a falar. 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Eu não sei se lhe está a acontecer o mesmo, mas eu estou sempre a olhar para a folha, a verificar o dia. Nunca sei se é quarta, se é quinta. Esta
1: quando
0: semana...
1: Quando há feriado à segunda, pode ser coisa complica, sim.
0: É, não é? Vamos saber do tempo? 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
1: Uma quarta-feira com nuvens e também com previsão de chuva, céu muito nublado em todo o país, em especial durante o período da manhã, e também podemos contar com chuva fraca no período da tarde. Quanto ao vento, vai soprar forte nas terras altas, quer no norte, quer no centro do país. Quanto a máximas, é um pouco as máximas que tivemos ontem. Vamos outra vez até aos 26, arrancamos na Guarda, 17 graus de máxima na Guarda, Viseu 21, 22 para Viana do Castelo, Porto Aveiro, Leiria e também em Porto Alegre 22, 23 em Coimbra, Bragança e Ponta Delgada, 24 em Vila Real, em Castelo Branco, Lisboa, Setúbal e Faro, Évora e Beja 25 e 26 em Braga, Santarém e Funchal.
0: 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Em cima das 8h30, vamos às notícias com o Paulo Rico. Bom dia, Paulo.
5: Bom dia, Cristiano Ronaldo falou finalmente sobre a saída do estágio da seleção. Foi um extenso comunicado onde pede desculpa aos portugueses, diz que aceita ser castigado pela Federação Portuguesa de Futebol. Na versão de Ronaldo, Jesus faltou 2 vezes à palavra, acusa mesmo o treinador de agressividade na conferência de imprensa. O Parlamento vai discutir hoje a regulação das bolsas de nicotina. São produtos que servem para consumir nicotina de forma rápida. São muito usados pelos mais jovens ou por adultos que procuram uma alternativa sem fumo aos cigarros tradicionais ou eletrónicos. A larga maioria dos adultos em Portugal reconhece que a vacinação é importante, não sabe, no entanto, as vacinas recomendadas por idade ou condição de saúde. Dados de um estudo do Movimento de Doentes pela Vacinação, que é conhecido hoje e que vamos desenvolver daqui a meia hora.
0: E daqui a pouco temos também Homem que Mordeu o Cão, aqui na Rádio Comercial.
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8: Nem sempre tens que andar tipo, mesmo descalço, porque há anfitriões que, e já agora falamos sobre isso, que oferecem soluções.
9: Sim, acho que essa é, adotam aquela estratégia a que eu gosto de chamar bowling do colombo. É, tentam amenizar a questão do desconforto de andar descalço numa casa de outra pessoa, disponibilizando um conjunto de chanados que os convidados podem calçar.
10: Oh, até é atencioso.
9: Não é, isto é como dizer, olhem, não quero ser chato, mas nós temos uma regra aqui em casa que é, dizemos a toda a gente para tirar as calças e as cuecas. Calças e cuecas, pronto, uma questão de higiene, mas não se preocupem, que temos aqui uma caixinha de cocos.
8: Uma caixinha de cocos?
9: Sim, metades de coco. Podem usar à vontade. Que alguém cá em casa às vezes faz um bocado frio. Já agora, a sobremesa é quindim, receita da minha mãe. Ah, pois, tens razão, Marcão. Para o teu também não há. Deixa-me ir só ali à cozinha tirar a polpa a uma melancia.
11: Bom dia. Mais uma manhã ação da Rádio Comercial. Daqui a pouco temos Homem que Mordeu o Cão. Para já, it was gonna be you, passenger.

0: Mais uma manhã, mais uma voltinha. Esta é a Rádio Comercial. Isto deu-me vontade de rir porque aqui na nossa agenda é dia da Fabiana, dia nacional dos castelos e é dia das pessoas que não têm jeito para cozinhar, mas tentam.
1: Eu acho muito importante.
0: Eu também acho. E também gostaria de agradecer às pessoas que tentam comer a comida feita por estas, que
1: exatamente.
0: Tentam fazê-la.
1: Exatamente. É amor.
0: É amor. Boas pessoas.
1: Exatamente.
0: Like. E se tem estado aí a cantar, é para continuar-se agora com a ajuda da Olivia Dean. So easy.

0: E é tão fácil gostar desta música, não é? Olivia Dina, Rádio Comercial, So Easy to Fall in Love. Entretanto, já recebemos aqui uma mensagem de Nuno Marco a dizer: vou ligar-me. Portanto, daqui a pouco, Homem que Mordeu o Cão, e há também chutes e pontapés para ouvir.
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6: 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Eu estou a ser confrontado aqui com ouvintes que estão a acusar-me de, no momento em que tu estavas a proferir palavras bonitas, eu estar a dormir.
7: A sério?
8: Ah. O Marco está a discursar nos Globos de Ouro e filmam o Pedro Ribeiro a bater uma soneca.
6: Mas como assim?
7: Como assim? Ele
9: não, mas ele não dorme a aplaudir, calma.
6: Mas como assim? O Nuno está lá a receber o Globo de Ouro e ele está a dormir. Mas, Pedro, mas que raio de pessoa sou eu?
10: Mas Pedro, quando fica muito emocionado, desmaia.
7: Não pode ter sido, né?
8: Exato.
6: Eu estou muito comprometido a bater palmas e às vezes fecho os olhos.
9: Sim, sim, não é?
10: É.
6: Mas é da emoção.
9: Não, estás não foi, a decorar o discurso do Marco.
10: Foi depois de não ter falado o SNS, portanto, em princípio, foi anestesia.
9: Isto foi muito bom. 15 minutos para as 9 da manhã, organização das coisas. Primeiro, temos aqui chutes, pode ser? Logo depois, aqui um recado da Iberdrola e logo depois, Homem que Mordeu o Cão. Está
11: portanto,
9: tudo organizado.
11: Iberdrola, Marco.
9: É isso mesmo.
11: Bora lá, está
9: boa viagem com a Rádio Comercial.

0: Mãe que está desse lado a cantar, olhe, nós também. Bem-vindo à Rádio Comercial, em casa, no carro, em todo lado. 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
0: 10 minutos para as 9 da manhã.
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0: Vamos ao Homem que Mordeu o Cão, uma oferta Seat Ibiza e também FNAC.
1: Bom,

0: Pois, pois.
1: Pois.
2: Olá, olá.
3: Olá.
1: Como é que estão?
3: Estamos todos muito bem. E tu como estás?
1: Muito bem. Eu estou bem, tenho hoje histórias edificantes, histórias lindas de natureza, de amor parental e chamo a este episódio Quadros Bucólicos de Natureza e Fofura.
2: Muito bom.
1: Bom, tenho para vós, para começar, uma história encantadora e fofa sobre uma mãe e uma filha pequenina e é uma historinha real. Tão acolhedora, tão cozy. A senhora anónima deixou este testemunho lindo no Reddit. Ela diz: a minha filha de 2 anos veio ter comigo, vestida com o seu pijama preferido, com umas orelhinhas de coelho na cabeça, agarrou-me na mão e levou-me até ao quarto dela. No quarto, ela tinha posto a mesa numa mesinha que o avô, o meu pai, lhe tinha feito. Sobre a mesa ela tinha posto os seus pratinhos e as suas chávenas de brincar. Connosco estava o nosso cão, que é um Rottweiler cruzado enorme. O cão estava sentado usando um tutu que a minha filha lhe vestira. Bem, esta imagem é linda. À mesa estava a boneca preferida dela. A minha filha diz: mamã, senta-te aqui, toma chá connosco. Pá, que doçura de momento. Parece uma ilustração de um livro infantil de antanho. Prossegue a senhora. Então, sentei-me para beber um belo chá, que no fundo era água, com umas bolachas, umas água e sal sem grande história. Pelo menos havia algo com que se podia, que se podia comer a sério, não é? Geralmente nestes chás com bonecas tem que se imaginar a comida, não é? Que é comida invisível. Mas aqui podia beber-se água e comer-se bolachas de água e sal, o que tornava a experiência mais realista. Prossegue então a senhora. Obrigado, Cuco. Diz a senhora: a minha filha conta-me então tudo sobre a sua semana, enquanto ia dando bolachas ao cão de vez em quando. Fiquei a saber das suas aventuras, fiquei a saber do que a boneca tinha feito por estes dias. Epá, lindo momento, lindo. Até que, diz a senhora, ficámos sem chá. Beberam tudo. A minha menina levantou-se de um salto, como uma boa anfitriã, diz ela, e foi buscar mais. Voltou segundos depois e voltou a encher uma chávena. Achei curioso eu não ter ouvido a torneira. Ela tinha um banquinho e conseguia chegar ao lavatório. Então perguntei à pequenita: querida, onde é que foste buscar a água?
2: Não queremos ouvir.
1: Ela respondeu o que eu temia.
2: Não.
1: Sobretudo depois de já ter bebido 2 chávenas.
2: Claro.
3: Onde?
1: Eu vou sempre buscar à sanita.
2: Claro.
1: Está mais à altura dela.
2: E as bolachas também são as bolachas do cão?
1: Não, não, não, as bolachas eram reais. As bolachas eram reais. Apesar disto,
3: porque
1: diz
3: é
1: ela,
3: Thomas.
1: Claro, claro, então. Apesar disto, esta será para sempre uma das minhas memórias favoritas com ela, sobretudo porque ninguém teve efeitos secundários, incluindo o cão. Epá, se a sanita estiver lavada com uma sólida dose de WC Pato Arpic. Pá, se a pessoa, imaginem que vocês não tinham água em mais nenhum sítio, ok? Mas havia na sanita. Não iam lá beber.
3: Epá, ó Marco.
2: Tinha de estar muito desesperada, não é?
3: Epá, sim.
1: Estes dilemas são muito interessantes.
2: Pois.
1: Vida. Bom.
3: Ó Marco, mas sabes que já não existe WC Pato?
1: Já não.
3: Agora é só Pato.
2: Agora. Ah, agora só é só Pato.
3: Eu acho que caiu o WC.
1: Continua era a ver redundante, aquele... não é?
3: Desculpa?
1: Era redundante, já sabia. Era redundante, já sabia
3: era,
1: que era.
3: Eu acho que agora é só o pato.
2: Mas o, tem, pô, tem mas o pato eu... aparece lá na caixa.
3: Sim, sim, sim. Continua a ver o pato, sim. Até porque a própria forma sim, do, da embalagem. Sim.
1: É tipo
3: para depois chegar às reentrâncias da sanita. Mas acho que já não é WC pato.
2: Eu tenho aquelas gelatinas que se põem nas laterais.
1: Ah, isso também é muito
2: adoro isso. Sim, adoro
3: isso.
2: Adoro.
3: Isso é para a sobremesa.
1: Parece uma goma.
2: Exato, exato.
1: Exato. Não, mas a não ser que a WC Pato agora se chame Pato, porque dá para usar em todo lado, não é?
2: Como em casa, no carro, em todo lado.
1: Já não lavas só sanitas, podes lavar um chão com um WC Pato. podes lavar uns ténis. Talvez não. Há uma reserva natural em Essex, na Inglaterra, chamada Two Tree Island. Parece que é um sítio lindo, lindo, excelente para fazer as mais variadas atividades. Uma delas passear os cães, era o que uma senhora estava a fazer, quando avista ao longe, no meio das folhagens, um indivíduo metido lá no seu mundo, na pacatez do verde. Ela reparou que ele estava a despir-se, sem reparar que estava a ser observado. Eu suponho que ele estivesse contagiado pela natureza, não é?
2: Ou desesperado.
1: E que quisesse sentir-se mais uno com a natureza. Quem diz mais uno, diz mais scramble com a natureza. Pá, o Pedro não está, tem que eu
2: dizer. Sim, sim, alguém tem que assumir esse comando.
1: Claro que sim. Não consegui evitar, é tipo um espirro. Bom, a senhora vê o tipo a despir-se no meio da natureza e percebe que não era só ela que estava a ver, porque mais perto do senhor passavam transeuntes que lhe diziam: "Ah, senhor, vistas-se?" E ele respondia: "Não, não, obrigado, estou bem assim." O homem, aparentemente, não era ameaçador. Inspirado pela natureza, parecia querer só encetar um tipo de vida mais biológico, não é? Daí querer imitar outras espécies que havia por ali. No fundo, ele queria ser um esquilo, ele queria ser um gamo, ele queria regressar à pureza original. E pronto, talvez o mundo não estivesse preparado para este tipo de iniciativa, sobretudo quando é levado a cabo em reservas naturais públicas e não em colónias de nudismo. A senhora continuou a passear os seus cães e a dar a volta ao sítio, quando, a dada altura, diz que avista novamente, desta vez no topo de uma colina, o que é uma imagem muito linda. No topo de uma colina está o sujeito nu. E desta vez tudo indicava que ele estava ainda mais próximo de um ideal de vida saudável e natural, pois parecia que ia alimentar-se que nem um coelhinho. O homem segurava uma cenoura no topo da colina e parecia que era hora da refeição. Desgraçadamente para a senhora que assistiu a isto, o homem de facto fez desaparecer a referida cenoura, mas não no sentido de a comer.
2: Olé!
1: Não sei se há preciso acrescentar mais detalhes.
3: Eu quero!
1: Há questões que se levantam, Vasco.
3: Uhum.
1: Por exemplo, trouxera ele o legume de casa? Tê-lo-ia comprado numa mercearia a caminho do parque?
2: Essa é a tua dúvida.
1: É. Ou será que aquela linda reserva natural no estuário do rio Tamisa incluía hortas? São tudo questões que podem ser colocadas, mas que não desviam a atenção do facto deste senhor estar nu, no alto de uma linda colina verdejante, a levar a cabo, de facto, uma situação com uma cenoura.
2: É muito maluco.
1: Diz a senhora que um transeunte passou nessa altura pelo homem e que exclamou: "Ponham umas calças!" O que me parece uma frase despropositada, uma vez que, com a rama da cenoura ali espetada, tipo cauda, dificilmente as calças lhe assentariam bem. Isto passou-se. A polícia foi chamada, o senhor foi preso sem oferecer resistência. De acordo com a notícia que eu li sobre este caso, o senhor, de 49 anos de idade, estaria um tanto ou quanto embriagado.
3: Ah.
1: Ok? No tribunal, o senhor, nessa altura vestido e sem qualquer legume na sua posse, assumiu sem problema a sua culpa perante as acusações de exposição indecente pública. Disse apenas, e eu adoro este corolário, ele disse apenas que tem andado meio cansado, com excesso de trabalho. e eu compreendo, porque eu estava assim antes do meu AVC. Ainda bem que eu optei por não ir, sei lá, para a Lagoa Azul na posse de legumes. Não cheguei a esse ponto. Não cheguei a ir. A sentença só sai em novembro, mas perante a pronta disponibilidade do homem em colaborar e a admitir o seu crime, parece que a pena é capaz de não ser assim tão pesada. Mas continua a intrigar-me se ele levou já a cenoura com ele ou se a sacou à natureza. Mas como tinha a rama, se calhar foi mesmo umas hortas ali ao pé e se calhar foi uma coisa não premeditada, mas sim fruto de uma inspiração ocasional do género: "Olha ali cenouras, já que estou nu, se calhar, não sei, deixa cá ver."
2: Mas isso também já é roubo, não é?
3: Não, pode ser cenouras selvagens.
1: Uma horta, sim. A clássica cenoura selvagem.
3: Claro, pode ser. Estava ali à mão de semear e olha, não é tarde nem a cedo.
1: Cenoura selvagem é um pequeno título de um filme erótico.
2: Pois é.
1: É tipo aqui de selvagem, é sequel. Mas é basicamente o que aconteceu. Sim, sim.
2: Meu Deus, imagina o senhor a ser levado.
1: Epá, não façam isto em casa.
2: Foi com a senhora
1: nem em casa,
2: ou sem a senhora?
3: Eu acho que ele deve ter... Não sei. Não sei, não quer saber.
1: Eu gosto de imaginar...
2: É que agora estamos a imaginar coisas.
1: Vasco, gosto que tenhas mesmo assim refletido alguns segundos sobre essa questão.
3: Claro.
1: Até decidires que não tens interesse.
3: Não quero perder tempo a pensar nisso.
1: Mas gosto de pensar... que pensar hoje em dia.
3: Mas gosto de pensar que ele chegou à polícia e depois lá na esquadra disseram: "Agora tussa." E ouviu-se...
2: Exato. Pronto.
1: Magnífica imagem, sim senhor.
2: E é com esta imagem que vamos embora, não é?
1: E é com esta, é nesta e... bonita nota é. Sim. Que seguimos caminho.
2: Falamos daqui a uma hora. Para tentar perceber se ainda temos as imagens na cabeça.
1: Há maneiras diferentes de lidar com o cansaço, pá. Não é necessário,
3: não é preciso,
1: agora para um
3: é
1: parque fazer isto.
2: Não, faça em casa. 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
3: Tchau, Nuno.
2: E foi também uma oferta Fnac.
1: Forte abraço.
2: Eu ia dizer adeus depois, mas pronto, digo já. Um beijinho grande, até amanhã. 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Vamos em frente.

0: 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Já vamos ao trânsito, para já as notícias. Mais uma vez numa edição do Paulo Rico. Bom dia, Paulo.
1: Bom dia, Vera. A maioria dos adultos em Portugal reconhece que a vacinação é importante, não sabe, no entanto, quais as vacinas recomendadas, seja por idade ou por condição de saúde. Os dados fazem parte de um estudo do Movimento dos Doentes pela Vacinação, conhecido esta quarta-feira. Gonçalo Teles.
2: É um número expressivo. 95% das pessoas sabem que a vacinação é importante, principalmente por proteger contra doenças graves e garantir a imunidade de grupo. Mas mais de 6 em 10 não conhecem o programa nacional dedicado e metade não sabe quais lhes são recomendadas. Piora se falarmos de vacinas fora do plano. Aqui o desconhecimento sobe para mais de 90%. Quanto às vacinas anuais, como as da gripe ou da Covid, entre quem não as toma, quase 40% diz que é porque não se sente em risco e para metade não é um assunto prioritário.
1: Este estudo ouviu mais de 1.500 pessoas, maiores de idade, mais de metade diz que não tem barreiras a vacinar-se. O Parlamento vai discutir hoje a regulação das bolsas de nicotina. São produtos que servem para consumir nicotina de forma rápida, muito usado, principalmente pelos mais jovens, ou então por adultos que procuram uma alternativa sem fumo aos cigarros tradicionais ou eletrónicos. Daniel Coutinho, pneumologista do Grupo de Trabalho de Tabagismo da Sociedade Portuguesa de Pneumologia, alerta para a falta de legislação que há na venda do produto.
3: Apresentam sabores apelativos, apresentam embalagens apelativas. Neste momento são comercializados em qualquer ponto de venda, papelarias e por aí fora, ao lado de pastilhas elásticas. Se fosse um produto relativamente inócuo e muito atraente, este posicionamento no mercado é o que nos preocupa com este tipo de produto. É o de poderem atrair, servir como uma porta de entrada para novos consumidores de nicotina que não entrariam pela porta habitual do consumo de tabaco convencional e pessoal.
1: Estas bolsas de nicotina são colocadas entre o lábio e a gengiva, permitem um consumo rápido, está a ser muito usado pelos mais jovens. A regulação destas bolsas é hoje discutida na Assembleia da República.
0: Agora, 3 minutos depois das 9, vamos saber do trânsito na Comercial, uma oferta Midas e também Verisure. E já aqui temos o Paulo Miranda. Bom dia, Paulo.
4: Olá, muito bom dia, Vera. E agora na Crelo, o trânsito está mais complicado. Há acidente na zona das obras e naturalmente, maiores dificuldades a partir de Loures, nó da A8, em direção ao túnel de Montemor. Há também acidente no IC16, na zona do Ubo, e por isso há fila para quem vem de Belas e São Brás e pretende chegar aos túneis de Benfica. Mantém-se as dificuldades na Cril, na zona de Odivelas, em direção ao nó da Pontinha. Há demora também no sentido contrário em direção ao túnel do Grilo. Há oito também com fila para entrar no túnel do Grilo em direção a Sacavém. Na segunda circular mantêm-se as dificuldades desde Sacavém até à zona do Eixo Norte-Sul, sentido contrário a partir do Estádio da Luz. Já no IC19 fila a partir de Terzena em direção à Reta dos Comandos e há também resistência a partir de Alfragide para Piramanique. Na A5 a demora está na Ribeira da Laje em direção ao Estádio Nacional. Fila também a partir de Monsanto para as Amoreiras e na A2 a partir do segundo viaduto do Feijó. No Porto, trânsito mais complicado na A1, a partir de Santo Ovídio para a Ponta Rábida, também na VCI na passagem pelo nó da A3 e Amial, e há demora também na A3 e na Via Norte em direção ao centro do Porto.
0: Quando a trilha não chega é porque está complicado, não é, Paulinho?
4: E há coisas que ficam por dizer, por isso mesmo temos o nosso número verde, que é o 800-2020-10, é nacional e grátis.
0: Obrigada, Paulo, e até já. 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
5: Quarta-feira, dia 7 de outubro, com máximas um pouco parecidas com as máximas de ontem. Já lá vamos. Para já digo-lhe que pode contar com nuvens e também com chuva fraca. É o que temos na previsão. Chuva fraca durante o período da tarde e céu muito nublado em todo o país, em especial durante o período da manhã. E atenção também ao vento, que pode soprar por vezes forte nas terras altas do norte e do centro do país. Quanto a máximas, ontem chegávamos aos 26, hoje também. Braga, Santarém e Funchal, 26 de máxima. Évora e Beja, 25. Vila Real, Castelo Branco, Lisboa, Setúbal e Faro, 24. Bragança, Coimbra e Ponta Delgada, nos 23. Viana do Castelo, Porto Aveiro, Leiria e Porto Alegre, 22, Viseu nos 21 e Guarda máxima de 17 graus.
0: 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Já a seguir temos Somber para ouvir e temos também daqui a pouco mais uma excelente edição de Bem-vindos a mais um episódio de aqui na Rádio Comercial.
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22: Manhãs da Comercial. Qual é a pergunta do ano? E a pergunta do ano foi feita por Vasco Palmeirinha, quem é o...
23: É para o Pedro.
22: Que é? O escorbuto. Está valido a pena?
0: Isto é por propósito das especiarias.
22: Os portugueses foram descobrir o mundo. Houve muito escorbuto, houve muito malta que quinou no caminho. Para trazer o quê? Pimenta, valeu a pena, não é?
0: Sim.
22: Pimenta,
0: canela também.
22: Mas tu estavas a dizer, Manuel, coisas que não...
24: Então, portanto, houve debate segundo Noz Moscada. Vasco diz que Noz Moscada não valeu a pena. Não, mas
0: valeu a pena, no puré.
5: Tendo em conta o trabalho que deu e o escorbuto que muita gente apanhou, acho que mais pessoas deviam usar noz moscada.
22: Ah, sim.
5: Por respeito às pessoas que foram naquelas carcaças de madeira à procura de
0: crises. Se chamava caravela.
5: É isso, obrigado, meu amor.

0: muito bem ao som da Rádio Comercial. Bom dia, boa quarta-feira. Daqui a pouco, a não perder mais uma edição de Bem-vindos a mais um episódio de Com o Manuel Cardoso.
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0: Para já, Guia Ali.

0: Rádio Comercial, está na hora, vamos lá.
1: Nem pensar nunca na vida, esquece. Não quero ouvir nem mais um podcast. Logo no jingle sinto ódio. Bem-vindo a mais um episódio de...
2: Bola Bronca, um podcast em que se comenta futebol de forma imbecil.
3: Espera, Mel, desculpa, calma que afinal acho que não temos margem e não vais poder entrar agora.
2: Lamento imenso que os ouvintes tenham de ouvir isto, mas, Vasco, eu honestamente não sei o que é que eu estou aqui a fazer. Quer dizer, não percebo se é para continuar a vir, se não é para continuar a vir, se continuam a contar com o Manuel, se querem só arranjar uma desculpa para correr com o Manuel.
0: Corri contigo, Manel, depois de tudo o que nos deste.
3: Não, Manel, desculpa, não estou a perceber, mas eu fiz alguma coisa que deixaste desconfortável.
2: Vasco, na minha cabeça tinha decidido que me despedia da rádio depois do Mundial. Mas depois a Vera veio com uma conversa de não sei o quê, fazes parte dos planos do Vasco.
3: Mas fazes, eu conto contigo. Oh, Manel, desculpa lá, eu conto contigo e ainda vais dar muitas alegrias à rádio comercial.
0: Manel, nesta casa mandas tu.
2: Vasco, desculpa lá dizer-te, mas quer dizer, Vera, isto é conversa. No verão reunimos e decidimos que para gerir a minha condição física eu fazia a primeira e a última rubrica da semana.
3: Oh, Manel, tu concordaste, foste tu que disseste, não aguento estar aqui 90 minutos. Todos os dias já tenho 32 anos.
2: É pá, Vasco, mas depois disseste que eu, quando fosse no estúdio, fazia. Mas tu não contavas comigo para as emissões fora de casa. Na semana passada convocas-me para a casa da nena. Sim. Eu não disse nada. Hoje queria ficar a dormir. Chamas-me para a emissão. Chega aqui e não entro.
3: Oh, Manel, eu chamei-te porque talvez precisasse que entrasses. Talvez se a emissão o permitisse.
0: A questão é que o Manel tem um estatuto diferente.
3: É pá, claro que sim, tem um estatuto diferente dos outros, Manel. Mas pá, nesta altura estou a gerir a emissão, é preciso ganhar audiências, eu tenho que tomar decisões.
2: Mas achas normal que quando o mundo todo está a ouvir.
3: 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São 9 horas e 17 minutos.
4: Eu não paro de perguntar.
2: O que é isto? Mesmo sem saber. Escândalo! Estamos a meio da segunda parte do programa e este gajo não me deixa entrar para pôr crianças que nunca conquistaram nada na rádio. Sinceramente, isto é de uma ingratidão. Pá, claro que isto não ia correr bem. Eu devia ter saído depois do Mundial.
3: Epá, Manel, desculpa, esta missão está mais difícil do que eu pensava. E tu fazes rádio mais ao ataque. Eu precisava de nos defender com o X-Aid. Manel, toda a gente sabe o teu valor. Pá, fica só mais um bocadinho à espera que eu já te chamo.
0: Pá, o Vasco, realmente, estamos a falar de uma pessoa que levou o nome da rádio comercial aos quatro cantos do mundo.
3: Vera, mas foi para isto que me contrataram.
5: Vasco Palmeirim, existe algum mal-estar entre o Vasco Palmeirim e o Manuel Cardoso?
0: Pronto, a imprensa já topou. Vamos tentar conter a polémica.
2: Isto não pode ser. O que é que eu estou aqui a fazer? Pá, malta, já falámos disto na semana passada. O Vasco recusa-se a ligar o ar-condicionado. Está um bafo aqui que não se pode. Desde que cheguei aqui ao estúdio não paro de suar.
0: Calma, Manel. Se calhar o Vasco está só distraído. Olha, vamos resolver isto como homens.
2: Calma o quê, Vera? Calma o quê? Eu estou aqui a aquecer há meia hora.
0: Calma.
2: Ouviste bem? Puseram o Manuel Cardoso a aquecer durante meia hora. Desculpa, isto é uma falta de respeito. Não quer saber? Vou-me embora.
5: Vasco Palmeirim. Manuel Cardoso saiu da emissão e não despediu dos ouvintes. Estará relacionado com o facto de o Vasco Palmeirim não ter ligado o ar-condicionado e ter posto Manuel Cardoso a aquecer durante meia hora?
3: Eu vou falar com ele, Eba. Não há caso nenhum.
0: Vasco, tu queres dar cabo das receitas da rádio? Vamos já ter uma reunião com o Manel. Para a próxima, liga o ar-condicionado.
3: Epá, desculpa lá, Vera, estou concentrado na emissão. Tu achas que eu estou a pensar se o Manel ficou a aquecer durante meia hora?
0: Vasco, engole o orgulho. Fogo, estamos a falar do Manuel Cardoso. Manel, diz, como é que podemos resolver isto?
2: É assim, eu volto à emissão. Se o Vasco for para a conferência de imprensa ler o seguinte guião que a minha entourage escreveu e eu validei.
0: Claro que sim, Manel. O Vasco vai dizer tudo o que tu quiseres.
2: Ponto 1. Propus ao Manuel, eu mesmo, sem mais ninguém, um plano para ele a esta época na rádio comercial. Foi uma conversa demorada e muito boa. Ponto 2. Sei o quanto ele vive e ama a comercial e o peso que tem no mundo. Mais ainda, o peso e a influência positiva que tem na comercial há 2 anos consecutivos. Ponto 3. O plano que propus ao Manuel foi aceito. Ponto 4. Ele nunca questionou as minhas opções, foi exemplar, leal e profissional. Ponto 6. Errei ao colocar alguém da dimensão do Jô Soares ou do Cantinflas a aquecer a voz para depois não o colocar no ar. Se fosse hoje, não o faria. Ponto 7. Para encerrar o assunto, eu quero o Manuel na rádio comercial. Aliás, não quero pouco, quero muito.
0: Ótimo, parece-me razoável.
3: Está bem, eu digo isso. Vá lá, Manel, dá cá um abraço. Está tudo bem, dá cá um abraço.
0: Se calhar vamos então andando para a conferência de imprensa, pode ser?
5: Vasco Palmeirim, se prometeu a Manuel Cardoso que só fazia as rubricas de segunda e de sexta, porquê é que o chamou para quarta e depois deixou meia hora aquecer?
3: Epá, isto é muito confuso para a tua cabeça.
5: Mas prometeu ou não prometeu?
3: Eu posso prometer o que eu quiser, eu sou locutor, nunca vai haver um humorista que mude as minhas ideias enquanto locutor, nem ele nem ninguém, nem o Manuel, nem o João Soares, nem o Cantinflas.
2: Acabou. Nunca mais ponho os pés nesta rádio. Não acabou. É impossível.
5: E Manuel Cardoso acaba de abandonar a Rádio Comercial e vai agora subindo o degrau do 758 para as portas de Benfica.
0: Vasco, estamos a perder imensos seguidores nas redes sociais.
5: Vasco Palmeirinho, Vera Fernandes, Manuel Cardoso tem condições para voltar à Rádio Comercial.
3: Epá, o Manuel volta quando ele quiser.
0: Claro, claro. Foi tudo um mal entendido. Manuel Cardoso hoje representa o símbolo maior da comercialidade. Temos de prestar a vénia a Manuel Cardoso.
5: Última hora, Manuel Cardoso lança um comunicado, pede desculpa aos ouvintes e aos colegas, mas diz que houve uma absoluta quebra de confiança com o Vasco Palmeirinho.
3: Epá, Vera, convence lá o homem a vir fazer, sei lá, a vir fazer uma edição de despedida.
5: E atenção, Manuel Cardoso volta agora ao estúdio.
2: Edição de despedida? Estão a gozar comigo? Ok, eu só continuo a vir à rádio porque eu quero chegar ao episódio 1000.
3: Bom, sendo assim... Fora agora de que já teu nome é sensato, recuso-me a escutar mais um formato. Só o
0: indicativo é uma tormenta. Eis outro capítulo referente a... Eis outro capítulo referente a Esférico Troglodita, um podcast em que se comenta futebol.
2: Mas o que é isto?
3: Então é a nova rubrica da Mariana.
2: Vera, o que é que está a passar?
3: Não, acabou a brincadeira. Nós não podemos desperdiçar os talentos jovens que esta rádio tem.
2: Ingratos! Começa amanhã na Correio da Manhã Rádio.
0: Vasco, estás despedido.

0: Manel,
1: um.
0: Maravilhoso, pá. Manel, maravilhoso, pá. Olha, e já agora fica. Fica.
2: Fica, tá bem. Assim, não, quer dizer, não me valoriza. É, pá, ninguém fica, me valoriza
0: fica,
2: aqui.
0: Fica, fica.
3: É a primeira vez que eu grito assim com o Vasco.
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0: Em cima das 9h30, esta é a Rádio Comercial. Vamos já às notícias. Com o Paulo Rico. Bom dia, Paulo.
1: Bom dia, Vera. Está em curso uma operação da Polícia Judiciária. Centenas de inspectores da PJ e elementos da Autoridade Tributária estão a fazer buscas em todo o país. Em causa, um esquema designado por Carrossel do IVA, em que o Estado terá sido lesado em mais de 100 milhões de euros. A maioria dos adultos em Portugal reconhece que a vacinação é importante, mas não sabe quais as vacinas recomendadas, seja por idade ou por condição de saúde. Dados de um estudo do Movimento dos Doentes pela Vacinação, conhecido esta quarta-feira, um estudo que ouviu mais de 1.500 pessoas maiores de idade, mais de metade diz que não tem objeções para não se vacinar. O primeiro-ministro reconhece que é difícil avançar com medidas concretas para baixar os preços de energia, mas Luís Montenegro para já pede que se repense como se formam os preços do petróleo.
0: Já vamos saber do tempo para esta quarta-feira. Antes, passamos aqui também pelo trânsito, que esta hora é uma oferta Benecars, e chamamos mais uma vez o Paulo Miranda.
2: E continua o trânsito. É verdade, complicado, principalmente no final agora do IC19 em direção a Sintra, devido a um pesado avariado em via esquerda, já na zona de Ranholas. Há ainda trânsito lento na passagem pelo Nó de Meio Martins. Há também dificuldades no sentido contrário, ainda na descida de Queluz em direção à reta dos comandos, e vai encontrar também abrandamentos em Alfragide. Conta ainda com paragens na A5. Os acidentes, os três que tinham ocorrido, estão resolvidos, mas ainda se mantêm as filas entre Oeiras e a zona de Linda a Velha e a partir de Monsanto para as Amoreiras. Há ainda um acidente nos Cabos de Ávila, na Nacional 117, na ligação da Amadora para Lisboa. Também na segunda circular ainda sinais amarelos, tal como do eixo norte-sul a partir da Ameixoeira até Sete Rios, na Cril, na descida do túnel do Grilo em direção a Odivelas, e na A1, na zona de São João da Talha. No Porto, trânsito mais complicado agora na A20, ocorreu o acidente entre a zona de A20 e Oliveira do Douro. Há fila já a ultrapassar o nó da Nacional 222. Há também demora através da Ponte da Arrábida, com a fila a começar na A1, na zona de Coimbrões. Há A28, a Via Norte, e a A3 também com sinais amarelos.
0: Hoje vais ficar sem palavras, Paulo, não é?
2: É muita informação, mas faz-se. É ainda isso. Temos sempre à disposição o nosso número verde. É sempre bom lembrar, o 800-2020-10 é para dar ou receber informações de trânsito.
0: Junte as suas palavras às palavras do Paulo Miranda.
2: Olha,
0: até já, Paulo. Minha obrigada. 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
3: Nuvens durante a manhã, em especial durante o período da manhã, e chuva fraca à tarde, é isso que marca a previsão para esta quarta-feira, dia 7 de outubro. Além das nuvens e da chuva, também podemos contar com vento a soprar forte nas terras altas do norte e centro do país. Máximas iguais às de ontem, vamos até aos 26, Braga, Santarém e Funchal nos 26, Évora 25, Beja também, máxima de 24 em Setúbal, Faro, Lisboa, Castelo Branco e Vila Real, 23 para Bragança, Coimbra e também Ponta Delgada, 22 Viana do Castelo, Porto, Aveiro, também Leiria e Porto Alegre com essa máxima de 22, Viseu nos 21 graus de máxima e Guarda chega aos 17.
0: 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No sábado tive a oportunidade de ver a Shakira em Madrid, foi um grande concerto, passou pelo mesmo palco também a Dua Lipa. Queria pedir autorização aos meus colegas para passar uma música da Shakira, pode ser?
3: Pode ser,
0: claro. Eu quero passar todas, qual
3: tá
0: é que
3: bem.
0: Eu passo?
3: Qual é que vais passar?
0: Pode ser o Waka Waka? Ou o Dai Dai? Os miúdos gostam mais do Dai Dai.
3: Epá, vamos escolher o Mundial. Queres o Mundial da África do Sul?
4: Sim, são boas memórias.
3: Queremos que Mundial? É que os dois correram muito bem a Portugal.
0: E se passar as duas?
3: Estava a ser irónico. Qual é que queres?
0: E se passar as duas?
3: Passa as duas, Waka Waka e Dai Dai.
0: Pode ser?
3: Pode ser.
0: Então vá.
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23: Bom dia, comercial!
24: Bom dia!
23: Até me está a dar fome, natas! Oh, Pedro! Okay. Eu a canela aceito! Agora a colher, ó! Oh. Isto é como comer frango com o garfo e com a faca e com o garfo! Ei, bom dia, maltinha!
24: Oh, Pedro!
25: Alegria, alegria!
24: E nós comentámos aqui que este ouvinte está ali no limite de dizer está assim uma palavra que não se pode dizer!
25: Vai partir dali para o
24: mundo! Ai, eu não sei, eu não sei!

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11: Amigos, vamos jogar. Faltam 12 minutos para as 10 da manhã. Esta é a Rádio Comercial 3 em 3.
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11: Portanto, temos de adivinhar 3 músicas apenas com as primeiras 3 palavras da letra.
13: Que começa a tortura.
11: Vamos à primeira. Saber o que.
13: Ah, eu sei.
11: Tu sabes o
13: sei.
11: Quê?
13: É amor eletro.
14: Saber o que dizer.
13: É máquina.
11: Ah, e que é uma das tuas músicas favoritas.
13: É a máquina.
11: Vamos ouvir.
13: Tchau, malta, até amanhã.
15: Pronto, está
13: feito. Até amanhã.
11: É que tu estavas aí todo desmotivado. É
13: pá.
15: Nós estamos cá para galvanizar.
11: Portanto, a primeira já está, faltam 2. Manel, esta é tua, vai
15: claro,
11: com tudo.
15: Claro.
11: Esta é fácil.
15: Eu também acho que é.
11: Passo os meus.
16: Oh,
11: esta sabemos, sim, sim.
15: E a pressão, Manel, a pressão.
16: Passo os meus.
15: Passo os meus dias.
13: Para o trânsito, em longas filas.
15: Portanto, quem? Não é? Depende da pessoa.
11: E assim sempre a subir. Imagina, assim, isto é para cantar com o nariz para cima.
15: Passa os meus dias.
13: Não, ela passa os dias em longas filas porque é o fado dela.
11: Sim.
15: Então,
17: foi a vida que ela escolheu.
16: É... E ela olha muito para o céu, há algumas coisas.
11: E está ali no início do
13: oficinário. Se fosse há muito tempo, Afonso Henriques tinha mandado aqui para fora.
15: Teresa?
11: Não, está no início.
13: Não, teria mandado para fora no sentido norte-sul.
15: Ah, porque é uma questão de cultura, não é?
11: Sim, início do oficinário.
13: É, como é que lá chegaste, Manel?

0: ajuda.
1: Fogo.
0: Aqui está a resposta.
2: Só que era a mãe de Dom Afonso Henriques.
3: O Afonso Henriques mandou muita gente embora.
0: Passou-te a história toda pela cabeça. Vamos à terceira. Conta os dias.
2: Ah, é Napa, não é?
4: Conto os dias para mim.
0: Pois é.
2: Agora sim.
4: Eu preciso
2: distrair-vos com a minha incompetência no sentido.
5: Os dias para mim.
0: Afinal, isto hoje
4: está muito fácil.
3: Foi uma edição suave.
2: Foi.
0: O André percebeu que nós andávamos desmotivados e fez esta edição brilhante.
6: E amanhã, tudo pela equipa. Amanhã estamos tão dramados.
0: Não,
3: não, porque é que diz isso?
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0: A próxima música é dedicada aos heróis desta edição.

0: Minutos para as 10 da manhã, estamos na reta final das manhãs da Rádio Comercial. Muito obrigada por ter estado desse lado. Voltamos amanhã às 7. Está combinado, malta?
1: Foi para o teu amigo.
2: Combinadíssimo.
3: O meu amigo está velho e foi à fisioterapia antes de vir para aqui.
0: Ai, eu ontem vi um vídeo dele no Instagram com uma máquina de massagem.
3: Ele está muito em baixo.
0: E eu, por amor de Deus, levo isso amanhã. Era uma mão com um cinto. Então a mão ficava aqui na zona do pescoço, depois prendias aquilo com um cinto atrás das costas e eu pensei, eu quero aquilo já. É maravilhoso. Está velho?
3: Está velho.
0: Nós
3: teve que ir a uma mão verdadeira agora.
0: Afinal, não funciona, não é? Beijinhos, até amanhã.

0: Lady Gaga, na Rádio Comercial. Bom dia. Em casa, no carro, em todo lado. Já cá está o Paulo Rico com as notícias. Bom dia, Paulo.
1: Bom dia, Filipe. O Parlamento vai discutir hoje a regulação das bolsas de nicotina. São produtos que servem para consumir nicotina de forma rápida, usado muito pelos jovens ou então por adultos que procuram uma alternativa sem fumo aos cigarros tradicionais ou eletrónicos. A Comercial falou com Daniel Coutinho, pneumologista do Grupo de Trabalho de Tabagismo da Sociedade Portuguesa de Pneumologia. Explica que estas bolsas de nicotina, colocadas entre o lábio e a gengiva, não servem para ajudar a quem pretende deixar de fumar.
2: Não há qualquer estudo que justifique a utilização deste tipo de dispositivos para a solução tabásica, não há qualquer estudo que justifique sequer a utilização deste tipo de produto. O que elas servem é uma nova... Basicamente servem tanto como um cigarro, ou como um cigarro eletrónico, ou como um tabaco aquecido. É mais uma forma de consumo de nicotina.
1: A regulação destas bolsas de nicotina é hoje discutida na Assembleia da República. Está em curso uma operação da Polícia Judiciária e centenas de inspectores da PJ com elementos da Autoridade Tributária fazem buscas em todo o país. Em causa está um esquema designado por Carrossel do IVA, em que o Estado terá sido lesado em mais de 100 milhões de euros. A maioria dos adultos em Portugal reconhece que a vacinação é importante, mas não sabe quais são as vacinas recomendadas. Os dados são de um estudo do Movimento dos Doentes pela Vacinação, conhecido hoje, Gonçalo Teles.
3: É um número expressivo. 95% das pessoas sabem que a vacinação é importante, principalmente por proteger contra doenças graves e garantir a imunidade de grupo. Mas mais de 6 em 10 não conhecem o programa nacional dedicado e metade não sabe quais lhes são recomendadas. Piora se falarmos de vacinas fora do plano. Aqui o desconhecimento sobe para mais de 90%. Quanto às vacinas anuais, como as da gripe ou da Covid, entre quem não as toma, quase 40% diz que é porque não se sente em risco e para metade não é um assunto prioritário.
1: Um estudo que ouviu mais de 1.500 pessoas, todas maiores de idade, mais de metade diz que não tem objeções para não se vacinar.
0: Obrigada, Paulo. Vamos agora ouvir o outro Paulo. 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Paulo Miranda, bom dia.
4: Olá, bom dia, Filipe. E vamos começar pelo Porto, onde o trânsito está ainda bastante condicionado na A20, na sequência de acidente ao quilómetro 6, entre Vintes e Oliveira do Douro, e naturalmente fila um pouco à frente do nó da A20. Em direção ao Porto. Há também ainda filas na A44, onde ocorreu o acidente na zona da Madalena. Também fila na chegada à Ponta Rábida e depois na via de cintura interna, pelo menos até à zona de Bessa Leite. Na estrada da Circunvalação há também acidente na zona da Ariosa e por isso o trânsito lento em direção ao Hospital São João. A28 e Avenida AEP também com sinais amarelos. Passando para a cidade de Lisboa, na A2 a cauda da fila está no Feijó, primeiro viaduto. Na A5 há ainda abrandamentos na zona do Estádio Nacional e Linda a Velha, fila mais demorada a partir de Monsanto para as Amoreiras. O eixo norte-sul está também com o trânsito agora mais acumulado entre a zona do Lumiar e a passagem pela zona das Laranjeiras, na sequência de um acidente que ocorreu ainda antes da saída para a Avenida Lusíada, e há também dificuldades na segunda circular na passagem pelo aeroporto.
0: Obrigada, Paulo. 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Há Bruno Mars para ouvir já a seguir.
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informação em mini.pt. Boa quarta-feira com a Rádio Comercial. Deus estava mesmo a querer exibir-se quando te fez. Meu Deus, que declaração de amor nesta música de Bruno Mars que vamos ouvir agora. God Was Showing Off. Eu sou a Filipa Galcão. Bom dia.

0: Let's get it started. Black Eyed Peas na Rádio Comercial. 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Já a seguir, a melhor música, com os 4 e meia.
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1: Dermot Kennedy a tocar na Rádio Comercial. A seguir ouvimos uma música que foi recusada por Britney Spears, mas fez de Rihanna uma estrela ainda maior. Está a chegar. Umbrella.
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0: Sim, cantei, espero que tenha feito o mesmo. Umbrella Rihanna com Jay-Z na Rádio Comercial. Houve muita música boa hoje de manhã, muitos bons momentos entre as 7 e as 10. Se não conseguiu ouvir, está aqui um belo resumo.
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3: Hoje é Dia Nacional dos Castelos, não é? Então vamos para dentro de um castelo e queremos saber 10 coisas que não podem faltar numa história de reis e rainhas. Pode não ser coisas dentro de um castelo, mas dentro da lógica de reis e rainhas e de histórias incríveis que acontecem e que fazem parte da nossa imaginação, coisas que encontramos.
4: O trono.
3: O trono, muito bom.
5: Espada.
3: Espadas,
5: boa.
3: Muito bem.
5: Cavalo.
3: Cavalos, claro. Cavalos, muito bem.
5: Arco e flecha.
3: Arco e flecha, boa. Muito bem.
4: Sceptro?
3: Não.
5: Capa?
4: Não.
3: Vamos aos castelos. O que é que há nos castelos? Muito altas, muito altas.
4: Torres.
3: As muralhas, está bem, muito
4: sim.
3: Bem.
4: Muralha. Canhões.
3: Canhões não. Olha, onde é que os para onde é que os presos vão? No castelo, os prisioneiros? Vão para onde?
5: Prisão.
4: Castelas.
6: Tem outro nome.
4: Calabouço, calabouço.
3: Está bem, muito
6: pode
3: bem.
6: Ser. Sim,
7: acabou de ganhar castanhas, cuecas, castanhas do meu primo Jaime.
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3: 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Marco, uma vez comigo, tentou abastecer na bomba dos caminhões.
6: Pois foi.
3: E o Marco não tem um caminhão.
6: E estava lá um senhor de um caminhão, penso, a assistir a tudo com pipocas.
3: Então o Marco achou que aquela mangueira muito mais grossa,
6: um mangueirão, dava
3: podia,
6: para o caminhão.
3: Podia, atenção, podia não caber no buraco, mas com jeitinho ele apontava, carregava e aquilo ia. É o Marco.
6: Sou o Marco.
3: Não é?
6: Exato.
3: Sabe, portanto, acho que a história é conhecida, não é? Então, o Marco. Eu estava dentro do carro, tudo a acontecer à minha volta, não é? De repente o Marco entra a pingar gasolina. A pingar! E depois a minha mítica frase: ainda bem que não fumas.
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6: Isto deu-me vontade de rir porque aqui na nossa agenda é dia da Fabiana, dia nacional dos castelos e é dia das pessoas que não têm jeito para cozinhar, mas tentam.
3: Eu acho muito importante.
6: Eu também acho. E também gostaria de agradecer às pessoas que tentam comer a comida feita por estas, que
3: exatamente.
6: Tentam fazê-la.
3: Exatamente, é amor.
6: É amor.
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9: 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A minha filha de 2 anos. Veio ter comigo, vestida com o seu pijama preferido, com umas orelhinhas de coelho na cabeça, agarrou-me na mão e levou-me até ao quarto dela. No quarto, ela tinha posto a mesa numa mesinha que o avô, o meu pai, lhe tinha feito. Sobre a mesa ela tinha posto os seus patinhos e as suas chávenas de brincar. Connosco estava o nosso cão, que é um Rottweiler cruzado enorme. Então, sentei-me para beber um belo chá, que no fundo era água, com umas bolachas, umas água e sal sem grande história. Lindo momento, lindo. Até que, diz a senhora, ficámos sem chá. Beberam tudo. A minha menina levantou-se de um salto, como uma boa anfitriã, diz ela, e foi buscar mais. Voltou segundos depois e voltou a encher uma chávena. Achei curioso eu não ter ouvido a torneira. Ela tinha um banquinho e conseguia chegar ao lavatório. Então perguntei à pequenita: querida, onde é que foste buscar a água?
6: Não queremos ouvir.
9: Ela respondeu o que eu temia.
6: Não.
9: Sobretudo depois de já ter bebido 2
6: claro.
9: Chávenas.
6: Claro.
3: Onde?
9: Eu vou sempre buscar a sanita.
6: Claro!
9: Está mais à altura dela.
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10: Vasco Palmeirinho. Manuel Cardoso saiu da emissão e não despediu dos ouvintes. Estará relacionado com o facto de o Vasco Palmeirinho não ter ligado o ar-condicionado e ter posto Manuel Cardoso a aquecer durante meia hora.
3: Eu vou falar com ele, Eva. Não há caso nenhum.
6: Vasco,
3: não há.
6: Vasco, tu queres dar cabo das receitas da rádio? Para a próxima, liga o ar-condicionado.
3: Epá, deixa-me lá ver, eu estou concentrado na emissão. Tu achas que eu estou a pensar se o Manuel ficou a aquecer durante meia hora?
6: Vasco, engole o orgulho. Fogo, estamos a falar do Manuel Cardoso. Manel, diz, como é que podemos resolver isto?
11: É assim, eu volto à emissão. Se o Vasco for para a conferência de imprensa ler o seguinte guião que a minha entourage escreveu e eu validei.
6: Claro que sim, Manel. O Vasco vai dizer tudo o que tu quiseres.
11: Ponto 1. Propus ao Manuel, eu mesmo, sem mais ninguém, um plano para ele a esta época na Rádio Comercial. Foi uma conversa demorada e muito boa. Ponto 2. Sei o quanto ele vive e ama a Comercial e o peso que tem no mundo. Mais ainda, o peso e a influência positiva que tem na Comercial há 2 anos consecutivos. Ponto 3. O plano que propus ao Manuel foi aceito. Ponto 4. Ele nunca questionou as minhas opções, fui exemplar, leal e profissional. Ponto 6, errei ao colocar alguém da dimensão do Jô Soares ou do Cantinflas a aquecer a voz para depois não o colocar no ar. Se fosse hoje, não o faria. Ponto 7, para encerrar o assunto, eu quero o Manuel na Rádio Comercial, aliás, não quero pouco, quero muito.
10: Vasco Palmeirinho se prometeu a Manuel Cardoso que só fazia as rubricas de segunda e de sexta, porquê é que o chamou para quarta e depois deixou meia hora aquecer?
3: Epá, isto é muito confuso para a tua cabeça.
10: Mas prometeu ou não prometeu?
3: Eu posso prometer o que eu quiser, eu sou locutor, nunca vai haver um humorista que mude as minhas ideias enquanto locutor, nem ele nem ninguém, nem o Manuel, nem o João Soares, nem o Cantinflas.
11: Acabou, nunca mais ponho os pés nesta rádio. Não acabou, nem
10: e
11: possível.
10: Manuel Cardoso acaba de abandonar a Rádio Comercial e vai agora subindo o grau do 758 para as portas de Benfica.
1: Hoje foi assim.
0: Não vás, Manel.
11: Bom
0: olha,
11: dia.
0: Não era para dizer já,
11: desculpa,
0: surpresa. Desculpa. Então.
12: Bom dia, Filipa. Que é do nosso Renato.
11: Estou aqui.
12: Beijinhos, Carla.
0: Carla estava a
11: não
0: chorar.
11: Se
0: não sei se percebeste. Ela achou que tinhas abandonado como outra.
11: Quase abandonei, mas foi por outros motivos, não é? Para não querer estar aqui. É que estou com uma dor nas costas, que não me aguento, mas uma coisa seríssima, de facto. Ainda não passou completamente, mas fui à fisioterapia, só tinha vaga nas 9 e fiquei ali ao
0: levaste
11: tempo,
0: uma coça.
11: Levei uma coça. Mas estou melhor. Olha,
0: amanhã
11: melhor.
0: Já estás fresco.
11: Carolina, muito obrigado.
0: Que é, não é, é a Carla. Mas as
11: Não, a Carolina foi a fisioterapeuta.
0: Ah, ok.
11: A fisioterapeuta que me endireitou. Que é ótimo, é aqui pertinho da rádio.
0: Ai, mas já descansaste o coração da Carla também. Ana Moura, para ouvir agora.

0: somos tão sortudos, não é, Filipa?
1: Então não somos.
0: Estamos aqui.
1: Um com o outro.
0: Sem dores. Ah, não, espera.
1: Sem dores, eu.
0: Tu.
1: Ainda, porque isto a meio do dia também começa a ficar.
0: Isto demora a passar, não é? Eu senti um alívio no momento, mas agora ainda demora.
1: Demora,
0: um
1: agora tens que não mexer,
0: não,
1: ou então pôr um quente, um saquinho de sementes.
0: E tomar o.
1: Tomar o anti-inflamatório. E ouvir Temper City já a seguir, que a música também cura tudo.
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2: Uhum. Muita gente a precisar de self-aware, não é, Renato?
0: Self-awareness.
2: Olha, está cá, Ana Bernardo. Olá, vamos Ana. Às notícias. Olá. Que importam.
3: E já é conhecido o Prémio Nobel da Química entregue ao francês Henri Kagan e ao japonês Kenzo Sohai pela descoberta de uma forma de química escolher uma imagem espelhada e pela descoberta da forma como uma assimetria química como esta poderia ter surgido. As descobertas dos Prémios Nobel da Química de 2026 têm sido decisivas para os químicos que concebem reações para o fabrico de produtos farmacêuticos. Mega operação contra o crime económico. Estão a decorrer 250 buscas em empresas de todo o país. A cargo da Procuradoria Europeia, em colaboração com a Polícia Judiciária, tem por base suspeitas de crime de corrupção, fraude fiscal e branqueamento de capitais. O Estado português terá sido lesado em mais de 120 milhões de euros. O Primeiro-Ministro acusa o PS de ser responsável pelo aumento do preço das casas e pela falta de habitação, porque nada fez quando era governo. Esta manhã, na Croácia, Luís Montenegro criticou a posição do PS em relação à lei das rendas.
4: Durante 8 anos, cada vez houve menos casas, quer para aquisição, quer para arrendamento. Cada vez os preços subiram mais. Não se fez nada e nós ainda estamos a sofrer os efeitos dessa passividade, dessa omissão de intervenção com coragem. Desta vez, eu desejava e desejo que o Partido Socialista esteja disponível para as grandes transformações. É isso que nós queremos.
3: Luís Montenegro, que está na Croácia esta manhã. A Organização Mundial da Saúde garante estar a acompanhar com atenção o caso da epidemia desconhecida que matou uma cientista num laboratório na Sibéria. Em comunicado, o diretor-geral da OMS diz que recebeu garantias de Moscovo que não foram registados novos casos de peste naquela região.
0: Obrigado, Ana.
2: Eu ia pedir-te para repetires os nomes dos Prémios Nobel da Química.
3: Dos laureados, claro. É o francês Henri Kagan e o japonês Kenzo Sohai.
2: Muito bem, muito obrigada. Agora sim. Temos o essencial da informação de volta daqui a uma hora. Agora temos 40 minutos de música seguida.
0: A começar aqui com o Luís Capaldi, Stay Love, depois o 112 dos Atua.
2: Traga o 112.
0: Com os Dama, Cat's Eye Animal e o John Legend. Fique desse lado. São o quê?
2: São 11.
0: São 11 da manhã.
2: São mesmo 11 em ponto.
0: E hoje é quinta-feira.
2: Não.
0: Hoje é quarta.
2: Bom dia. Bom dia.
0: Está ótimo. Eu estou doente. Acho que as pessoas têm de perceber
2: então
0: isso.
2: Então eu vou dar o desconto.

0: Made in Legend na Rádio Comercial. Lembras-te quando esta música saiu?
1: Lembro, era exatamente isso que eu estava a pensar, foi uma febre.
0: Cantávamos o tempo todo, era a música mais romântica que já tínhamos ouvido.
1: Eu chegava a chorar.
0: Agora já não choras.
1: Agora já não, porque já vou tornar-me uma pessoa sem sentimentos. Que já não acredita no amor. Estou
0: Mas acreditas que 49 mil euros podem mudar a vida de alguém?
1: Então não podem. Não há romance que não fique ainda mais bonito com 49
0: então,
1: mil euros.
0: Eu acho que ajuda.
1: Essa é a verdade. 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
1: Show me the money!
0: Senão não ganha. É esse o combinado.
1: Senão não ganha.
0: Atenção.
1: Atenção.
0: Já vimos muita gente perder por dizer estou.
1: Já viste perder 49 mil euros por dizer estou.
0: Meu Deus.
1: Sexta-feira, a partir das 2 da tarde, entre as 2 e as 3, o seu telefone pode tocar. Bora lá.
0: Gone, gone, gone. David Guetta e Teddy Swims. 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
1: Eu e Filipe Galrão já fizemos muita coisa juntos. Coisa
2: demasiado.
1: Uma coisa que nunca tinha acontecido era treinarmos ginásio juntos.
2: Com o mesmo PT.
1: Ele puxava por um, puxava por outro.
2: Tu fizeste mais braço, eu fiz mais perna.
1: Claro. Tu és muito indisciplinada.
2: Ai, não
1: tu
2: sou
1: não
2: nada.
1: Tu não respeitas a autoridade
2: tu tens
1: do treinador
2: a lata
1: que está ali connosco.
2: De me dizer isso, eu treino com aquela pessoa há 10 anos. Tu treinas há 2 treinos.
1: Eu comecei agora.
2: E tentaste negociar, que eu ouvi.
1: Não, tu é que...
2: Ai, são só 10. Ai, mas
1: eu já
2: fiz 7.
1: Eu não negociei, eu estava quase a falecer.
2: Então,
1: não é? A única maneira de não irmos dali para Santa Maria da Urgência era, de facto...
2: Que até estava bastante perto.
1: Tu é que não, estavas ali na boa e dizias, eu não quero fazer este.
2: Mas fiz.
1: Não. E o treinador obedecia a Filipe Galrão. Eu acho uma coisa extraordinária.
2: Tu percebes como é que é.
1: Ele comigo é muito mais duro. Mas ficou o trauma.
2: Mas vais continuar.
1: Mas vamos continuar. É?

0: I Hate You, I Love You, Nash com Olivia O'Brien na Rádio Comercial.
1: Estava aqui a pensar que eu acho que nunca andei de triciclo. Juro-te, eu acho que passei logo para a bicicleta.
0: Sabes que eu também. E andei muito pouco com as rodinhas atrás.
1: Como as coisas são.
0: Tiveste uma BMX também?
1: Tive.
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1: 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Boa sorte. Imagine Dragons, já a seguir aqui na Rádio Comercial.
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0: Demons, Imagine Dragons na Rádio Comercial, em casa, no carro, em todo o lado, em Xangai também. Recebemos fotografias diretamente
1: Estamos
0: de Xangai.
1: A
0: Alice está a ouvir a Rádio Comercial por lá, com mais um grupo de portugueses. Tirou fotografias muito bonitas ao pôr do sol. Nunca fui
1: lindo,
0: a Xangai.
1: Também não.
0: Tenho que marcar.
1: Mas quero ir. Um grande abraço para Xangai.
0: Beijinhos. Alex Warren, já a seguir.
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0: Damásio na Rádio Comercial. Para já vamos às notícias, Ana Bernardino, boa tarde.
1: Olá, boa tarde. E começo com o Banco de Portugal, que revê em alta o crescimento da economia para 2,3% este ano e 1,8% em 2027. No Boletim Económico de Outubro, as projeções revêem em alta as divulgadas pela instituição em junho de 2026 e 2027. E são também mais otimistas do que as projeções do Governo, que em abril apontou para um crescimento de 2% este ano. O Parlamento discute logo à tarde a regulação das bolsas de nicotina. São produtos que servem para consumir nicotina de forma mais rápida, muito usados pelos mais jovens e também por adultos que procuram uma alternativa sem fumo aos cigarros tradicionais ou eletrónicos. O pneumologista Daniel Coutinho explica à Rádio Comercial que estas bolsas de nicotina não servem para ajudar quem pretende deixar de fumar.
2: Não há qualquer estudo que justifique a utilização deste tipo de dispositivos para a solução básica, não há qualquer estudo que justifique sequer a utilização deste tipo de produto. O que elas servem é uma nova, basicamente servem tanto como um cigarro eletrónico ou como um tabaco aquecido. É mais uma forma de consumo de nicotina.
1: A regulação das bolsas de nicotina é discutida às 3 da tarde na Assembleia da República. O Senador Nacional garante que já leu o comunicado de Cristiano Ronaldo, em que os jogadores acusa Jorge Jesus de ter faltado à palavra. Esta manhã disse apenas aos jornalistas que ia trabalhar.
3: Em primeiro lugar, bom dia. Li o comunicado. E agora, como faço todos os dias, vou para a Federação trabalhar, pensar na equipa e na seleção portuguesa. Não tenho mais nada a dizer.
1: No comunicado que publicou ontem, Cristiano Ronaldo pediu desculpa aos portugueses e afirmou também que aceita ser castigado pela Federação, mas acusa Jorge Jesus de ter faltado à palavra.
0: Muito bem, Ana Bernardino, obrigado. Mais notícias aqui na Rádio Comercial daqui a 1 hora. Já a seguir, Ed Sheeran.
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0: A começar mais 40 minutos de música seguida com Ed Sheeran, é o primeiro, A Little More, depois Sia, Matt Wills, Kalema, Pablo Alborán e muito, muito mais. Eu sou o Renato Duarte e bom dia.

0: São os Calema na Rádio Comercial. 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
1: Eu, por acaso, gostava de morar num farol um dia.
2: Ah, e num moinho?
1: E num moinho.
2: Eu já pensei nisso.
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2: Isso é de quem?
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2: E não tem cantos para limpar, que me agrada.
0: Na Rádio Comercial, Filipe Galrão e

0: 30 Seconds to Mars na Rádio Comercial, vem em Abril.
1: Disseste 30 Seconds?
0: Disse 30 Seconds.
1: 30 Seconds to Mars.
0: Por acaso disse 30 Seconds.
1: Como é óbvio, mas o que ias dizer é muito certo, porque os Muse também vão chegar no próximo ano e nós queremos muito que lá esteja. Muse, the Wow Signal Tour.

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1: Starlight!
2: Bem que afinadinha.
1: Super apreciativa a treinar este tempo todo.
2: Queremos muito ouvir-te lá.
1: Ainda bem que estou misturada com os outros milhares de pessoas.
2: Mr. Know It All. Teddy Swim já a seguir aqui na Rádio Comercial.
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0: Mr. Know-it-all, Teddy Swims na Rádio Comercial. Ele sabe tudo, ele até sabe que vem o Pedro Andrade.
1: É isso mesmo, fica consigo a partir da 1 da tarde. Eu e a Filipa cá estaremos amanhã a partir das 10.
0: Beijinhos, até amanhã.
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0: Os Panic at the Disco pela Rádio Comercial. E daqui a pouco trago-lhe a música que está no número 1 do TNT, o Todos no Top, a mais votada por si na última semana. Claro que já pode votar para a edição de domingo em radiocomercial.pt. Mas para já, seguimos para o essencial da informação. Já cá está Ana Bernardino. Ana, boa tarde.
1: Boa tarde. A proposta de regulação das bolsas de nicotina vai hoje a debate na Assembleia da República. Carlos Rebalo Cordeiro é médico pneumologista e explica à Rádio Comercial que estas bolsas têm mais concentração de nicotina do que os comprimidos para deixar de fumar.
2: Estas bolsas retam algum risco. Elas têm uma concentração, uma quantidade de nicotina extremamente elevada, portanto, até 12 miligramas, o que na realidade é muito mais do que está nos produtos que nós utilizamos para desabituação de tabagem. Portanto, há uma acumulação grande em curto espaço de tempo, digamos, de nicotina.
1: O Parlamento discute às 3 da tarde a regulação das bolsas de nicotina. O Banco de Portugal revê em alta o crescimento da economia para 2,3% este ano e 1,8% no próximo ano. No Boletim Económico de Outubro, as projeções revêem em alta as divulgadas pela instituição em junho para 2026 e 2027. São bem mais otimistas do que as projeções do Governo, que em abril apontou para um crescimento de 2% este ano. O Prémio Nobel da Química distingue dois investigadores, um francês, outro japonês, que conseguiram perceber como é que a química pode produzir uma versão em espelho. As explicações com Einar Linka, o presidente do Comitê Nobel da Química.
3: Many molecules occur in...
4: Há muitas moléculas que têm duas versões diferentes, como as nossas mãos. São um espelho uma da outra. São parecidas, mas não idênticas, não as podemos sobrepor. Um ponto importante disto está ligado a produtos farmacêuticos. Em muitas das substâncias ativas neles, uma das mãos, digamos assim, pode ter o efeito terapêutico que se quer, mas a outra pode não ter efeito. Ou, na pior das hipóteses, até pode ser prejudicial.
1: Esta descoberta permite desenvolver medicamentos só com a versão da molécula que é desejada ou que precisa para garantir efeitos.
0: E eu preciso que voltes daqui a uma hora,
1: Ana.
0: Já, beijinhos.
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0: Muito boa tarde, boa quarta-feira, agora na Comercial. Mais na melhor música sempre, para já com Noah Kahan. Mais à frente, os Maroon 5. Vamos a isto juntos, até às 4.

E foi com esta Just Dance que Lady Gaga mostrou-se ao mundo em 2008, há quase 20 anos. Música que esteve quase para ser das Pussycat Dolls, que acabaram por recusar esta Just Dance. Fizeram mal, até que Lady Gaga pegou nela, na Just Dance. Enfim, o resto é a história. Um sucesso a nível mundial. Portanto, touchdown para Lady Gaga. Falando em touchdown, futebol americano, agora Taylor Swift, casada com Travis Kelce, jogador de futebol americano, porque isto anda tudo ligado com a estela. The Fate of Ophelia, na Rádio Comercial, é 1:15. Boa tarde, boa quarta.

0: E cá está Juan Luis, na comercial mais conhecido como Maluma, nome artístico que é uma homenagem à família. Junta as primeiras duas letras dos nomes da mãe, Marley, M-A, do pai Luís, Lu, e da irmã Manuela, M-A. Daí o Maluma, tão fofo. Esta é Felices Los Cuatro, que podia ser também uma homenagem à família, ao Juan Luis e aos pais e à irmã. E a seguir, mais da melhor música sempre, claro, aqui na sua rádio comercial, está aí a chegar o Lucas Graham. Estamos a 25 minutos, ou melhor, 24 minutos para as duas.
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0: Seven Years, cá está Lucas Graham na Rádio Comercial. E não, não tem de esperar 7 anos. Muito pelo contrário, são só mais uns dias até à nova edição do mixtape do nosso Vasco Palmeirim.
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0: Pois claro, e a seguir na comercial toca Alex Warren.
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0: Sou eu, não, somos nós, juntos aqui na Rádio Comercial. Para já, seguimos para o Essencial da Informação com Ana Bernardino. Ana, boa tarde.
1: Boa tarde, a greve geral pela habitação em Espanha será no dia 11 de novembro, véspera do arranque da campanha eleitoral das legislativas nacionais antecipadas. Esta vai ser a primeira greve geral em Espanha, convocada pelas duas grandes centrais sindicais daquele país em 14 anos. Por cá, os postos de abastecimento de combustíveis vão passar a ter de afixar o desconto em vigor do ISP, segundo um decreto-lei publicado hoje, e que aumenta para 39 milhões e meio de euros os apoios aos setores dos transportes. As urgências do Hospital Amadora Sintra registam 14 horas de espera. O tempo de espera está muito acima do recomendado. É a unidade hospitalar com mais constrangimentos esta quarta-feira. E mais de 30% dos profissionais de saúde em Portugal apontam violência psicológica como frequente e generalizada. É uma das conclusões do estudo liderado pela Universidade de Coimbra, que identificaram a violência psicológica como frequente e generalizada no local de trabalho. E a proposta de regulação das bolsas de nicotina vai ser hoje debatida na Assembleia da República. Carlos Robalo Cordeiro é médico, pneumologista, e à Rádio Comercial explica que estas bolsas têm mais concentração de nicotina do que os compromissos que levam a deixar de fumar.
2: Estas bolsas retam algum risco. Elas têm uma concentração, uma quantidade de nicotina extremamente elevada, portanto, até 12 miligramas, que na realidade é muito mais do que está nos produtos que nós utilizamos para desabituação de tabagem. E, portanto, há uma acumulação grande em curto espaço de tempo, digamos, de nicotina.
1: O Parlamento discute às 3 da tarde, ou seja, daqui a 1 hora, a regulação das bolsas de nicotina.
0: Ok, tudo bem, e até já.
1: Até já.
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0: Olá, boa tarde, boa quarta-feira. Eu sou o Pedro Andrade e estou consigo, já sabe, até às 4. Para já trago-lhe a Rosalía, mais à frente o James Arthur e também a Marv. Vamos juntos, já sabe, onde... Casa no carro em todo lado.

Cá está Mal Smith na Rádio Comercial. Muito boa tarde. 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Agora, Mar, na Comercial.

Comercial e está na altura, vamos agora olhar para o calendário e remexermos juntos aqui na Comercial, no mundo da música. Mas já sabe que se é para remexer também que seja em bom. Play. Sempre em bom, claro. E começamos em 1995.

Até porque é neste 7 de outubro de 95 que a Alanis Morissette chega a número 1 da tabela de vendas de álbuns nos Estados Unidos, com o terceiro álbum da carreira, Jack the Little Pill, um super disco e que confirma também o estatuto de Alanis Morissette enquanto um dos maiores fenómenos musicais dos anos 90 e que até hoje continua a influenciar muitos artistas que conhecemos bem. Agora é a altura de voltarmos do Canadá até à Escócia e de saltarmos até 1996 para darmos parabéns a alguém que conhece muito bem. 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Exatamente, foi a 7 de outubro de 96 que nasceu o escocês Lewis Capaldi, que começou a atuar em pequenos pubs aos 12 anos com um irmão mais velho que muitas vezes tinha que o esconder ao Lewis Capaldi na casa de banho desses mesmos pubs. Porquê? Porque ele ainda era menor de idade e não podia estar nem naquele espaço, muito menos em cima de um palco a atuar. Por isso mesmo, mais uma vez, muitos parabéns ao Lewis Capaldi. Agora saltamos até 2005. Esta Hola Back Girl de Gwen Stefani fez história ao tornar-se na primeira música a conseguir chegar a 1 milhão de downloads e tornou-se também no primeiro single a garantir mais vendas em formato digital do que em formato físico. Por isso mesmo, agora, Play It Again, Pedro, Hola Back Girl, Gwen Stefani, aqui na Rádio Comercial.

0: Mad Gone com Ray Dalton, chama-se Don't Worry, a tocar aqui na Rádio Comercial. Já sabe que para si é a melhor música e os melhores podcasts sempre.
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0: Everybody's Changing, cá estão os Keane pela Rádio Comercial. E entretanto, novidades, Comédia à la Carte Fest, do Festival de Humor Internacional de Lisboa. Vai acontecer de 29 de outubro a 1 de novembro em vários espaços da cidade. O cartaz que já conta com Herman José, Comédia à la Carte Kids, The Umbilical Brothers, Chapitou à Solta, e que agora acrescenta, por exemplo, o espetáculo Mais à Larga, com César Mourão, Miguel Arrujo e António Zambujo, isto no Cinema São Jorge, no primeiro dia, 29 de outubro, às 7 da tarde. Eles que vão levar a amizade que os une para o palco, e isto sem guião nem alinhamento. Vai ser uma loucura, mas vai ser incrível. Mas há mais novidades. Temos Jim Gaffigan, George Wallace e Tom Papa, eles que vão atuar no Coliseu de Lisboa. E temos também a Associação Rimas ao Minuto, que apresenta dois espetáculos com Mirvemba, Skyte Borrabel, Vítor Costa e Cássia Rodrigues. Pode saber tudo, já sabe, sobre estas novidades e sobre o Comédia à la Carte Fest no nosso site em radiocomercial.pt.
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0: A seguir na Comercial, ao som dos Linkin Park.
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0: está a Bárbara Tinoco na Rádio Comercial. Ela que já é uma mulher casada e também já partilhou algumas das fotos da cerimónia. Parabéns à Bárbara e ao Fiodor e continuem a ser muito felizes. Nós por cá estamos muito felizes também por este casal, super casal. Entretanto, vamos para o essencial da informação com a nossa super Ana Bernardino. Ana, boa tarde.
1: Boa tarde. O preço do cabaz alimentar voltou a subir. Os 63 produtos analisados pela DECO Proteste já custam mais de 255 euros, um aumento superior a 1,30 euros em relação à semana passada. Nuno Figueiredo, porta-voz da DECO Proteste, fala numa das maiores subidas deste ano.
2: Podemos dizer que é um dos aumentos maiores do ano. A carne e o peixe acabam por ser os valores que têm um peso maior. Por exemplo, a pescada e a dourada subiram algum valor considerável em relação à semana passada, mas também os cereais integrais, as ervilhas ultracongeladas, enfim, são uma série de produtos que todos juntos formam um cabaz muito do valor muito acima daquilo que aconteceu nas últimas semanas e que em certa medida tornam o cabaz, por esta altura, quase 14 euros mais caro desde o início do ano.
1: A Ministra do Trabalho confirma que houve um erro no cálculo de quase 3 mil pensões atribuídas entre os meses de maio e agosto pela Caixa Geral de Aposentações. Maria do Rosário Palma Ramalho diz que os valores serão repostos e que tudo se deve a um problema técnico.
3: É uma deficiência técnica no apuramento da pensão, que será naturalmente corrigida. A Caixa Geral de Aposentações, aliás, já emitiu uma informação sobre isso e, portanto, será corrigida. Efetivamente, se verificar que houve um pagamento indevido, nos termos legais terão que repor, mas as soluções legais serão combinadas com os próprios afetados. Aliás, as pessoas já receberam uma carta.
1: Em média, estes pensionistas vão receber menos 93 euros por mês. O Parlamento já aprovou uma audição urgente a pedido do PCP e do Bloco de Esquerda para ouvir a Ministra do Trabalho sobre este erro. As centrais sindicais em Espanha vão avançar com uma greve geral no próximo mês. Será no dia 11 de novembro, uma jornada pela luta pela habitação que vai acontecer na véspera de campanha para as eleições antecipadas em Espanha.
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0: Olá, seja bem-vindo à Rádio Comercial. E antes de arrancarmos com mais da melhor música sempre, eu tenho bilhetes duplos para ir ao concerto do Rui Veloso na sexta-feira à noite, onde há Super Boca Arena no Porto. Ah, pois é. 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E agora, na comercial, mais da melhor música sempre, para já com os Temper City. Boa quarta-feira.

Cá estão Timbaland e os One Republic na Rádio Comercial. 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

Estão os 4 e meia e Luís Trigacheiro na Rádio Comercial. Os 4 e meia que vão homenagear Luís Represas em dois concertos muito especiais, em abril, em Lisboa e no Porto. O de Lisboa já está escutado, mas ainda pode fazer parte deste momento muito bonito, a 17 de abril, no Coliseu do Porto, AGEAS. Além dos 4 e meia, também por lá vão passar, por exemplo, Mafalda Veiga, Rui Veloso, Ana Moura, João Só, Camané e muitos, muitos mais. Nós contamos de tudo no nosso site, em radiocomercial.pt. Agora, Tom Adele, cá está ele.

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0: Cá estão os Lumineers na Rádio Comercial, que transformaram frustração em sucesso, porque este Hey, lá está. Porque na verdade este no início era uma reação da banda à falta de reação do público. Isto durante os primeiros concertos que deram. Gritavam Hey para chamarem a atenção de quem lá estava, o que depois acabou numa espécie de brincadeira por se tornar no nome também deste primeiro single da banda. Brincadeira que se tornou um sucesso em todo o mundo. Para os Lumineers, cá estão eles na Rádio Comercial. E a seguir na comercial, a melhor música sempre ouve-se com Adele.
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0: Cá está a música nova dos Descendentes, chama-se Jasmin. Ora, muito bem, a partir das 4, aqui na Rádio Comercial, já se faz tarde, hoje, só com a Joana Azevedo, por isso, deixe-te ficar por aí, não a deixe sozinha. Eu sou o Pedro Andrade e volto amanhã, à 1 da tarde, e também não quero ficar sozinho, portanto, conto consigo, está combinado. Para o final, ainda lhe trago o Somber, que se estreia em Portugal, 10 de julho, no Nós Alive, mesmo dia do Tame Impala, os bilhetes já estão à venda e vai ser incrível. É, já depois disto, até amanhã.
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2: Notícias na Rádio Comercial antes das 4 com a Catarina Leite. Boa tarde.
3: Boa tarde. O cabaz alimentar está cada vez mais caro, custa hoje quase mais 14€ do que em janeiro. No total, o valor dos 63 produtos analisados pela DEC Proteste ultrapassa os 255€. Nuno Figueiredo, porta-voz da Associação, explica os maiores aumentos da última semana.
4: A carne e o peixe acabam por ser os valores que têm um peso maior. Por exemplo, a pescada e a dourada subiram algum valor considerável em relação à semana passada, mas também os cereais integrais, as ervilhas ultracongeladas, enfim, são uma série de produtos que todos juntos formam um cabaz do valor muito acima daquilo que aconteceu nas últimas semanas.
3: O preço do cabaz alimentar voltou a aumentar pela segunda semana consecutiva, ultrapassou os 255€. Marco Rubio, secretário de Estado norte-americano, vai estar amanhã em Portugal. A agenda foi comunicada esta tarde pelo governo. Rubio tem encontro marcado com o primeiro-ministro. Pelo meio-dia, segue-se uma conferência de imprensa com o ministro dos Negócios Estrangeiros à 1 da tarde. A ministra do Trabalho confirma que houve um erro no cálculo de quase 3 mil pensões atribuídas pela Caixa Geral de Aposentações. Maria do Rosário Palma Ramalho diz que os valores pagos a mais entre maio e agosto terão de ser repostos.
5: Efetivamente, se verificar que houve um pagamento indevido, nos termos legais terão que repor, mas as soluções legais serão combinadas com os próprios afetados. Aliás, as pessoas já receberam uma carta.
3: A ministra fala num erro técnico no apuramento da pensão que será corrigido. As centrais sindicais em Espanha vão avançar com uma greve geral no próximo mês. Será no dia 11 de novembro, uma jornada de luta pela habitação que vai acontecer na véspera da campanha para as eleições antecipadas em Espanha, que estão já marcadas para o dia 29 de novembro.
2: Obrigada, Catarina. Até já.
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2: Se eu não sou um poço de contradições, o fim do ano causa-me tristeza, mas no Natal fico bem, claro. Bem-vindo ao Já Se Faz Tarde, sem o Diogo Beja, não está cá. Foi a Paris ver a Céline Dion. Que bonito!

Feels Like I'm Falling in Love. São 4h23. Tenho aqui uma lista de hobbies que, pelos vistos, dizem as pessoas entendidas, todas as pessoas deviam ter. São 5 hobbies que toda a gente devia ter. Um hobby saudável, como por exemplo correr.

0: e essas coisas todas. Acho ótimo, só tenho uma pergunta que eu não percebi. Cada pessoa deve ter estes 5 hobbies ou podemos escolher? É que não há tempo. Não há tempo.
1: É muito, é muito. É, e falta aí o mais importante, que é gossip. Fofoca. Essa aí é que
0: consideras um hobby?
1: Considero. É um hobby?
0: É.
1: Eu pelo menos pratico muito.
0: E o que é que te dá? Dá-te paz?
1: Ai, a mim relaxa-me.
0: Dá-te vida.
1: A mim ouvir então relaxa-me.
0: Dá-te vida.
1: É, e depois aqueles últimos 5 segundos para concluir, para vem aí o punchline. Tu é, oh, jura.
0: Não.
1: Dá vida, só dizer o não. Já me está a dar mais, sim, sabes, mais anos de vida.
0: Olha, uma boa sonora, uma boa banda sonora para gossip.
1: Ah, então
0: esta
1: não é?
0: Música. Adélia, Nicole Kidman. Adoro. Na Rádio Comercial.

0: Kings of Leon na Rádio Comercial, antes do trânsito, que chega numa oferta Benecar. Com a voz e as palavras da Cláudia Macedo. Boa tarde, Cláudia.
1: Olá, Joana, muito boa tarde. Já com abrandamento na segunda circular, a partir do eixo norte-sul para o radar do aeroporto e do relógio, em direção ao Campo Grande, mais à frente no IC19 está compacto entre Alfragide e a curva do Palácio de Queluz, intensidade para Cascais entre Caselas e o Estádio Nacional, a partir da Cruz das Oliveiras para entrar na 25 de Abril, a fila pelo eixo já a partir do aqueduto, e há também abrandamentos no eixo, na parte final norte, no acesso à Quiril, onde a fila está entre Camarate e o nó de Sacavém. No Porto, trânsito lento nos dois sentidos da Avenida AEP, maior resistência na via de cintura interna entre a zona do Amial e as Antas e no sentido inverso entre o mercado abastecedor e a zona da Via Norte. Há ainda abrandamentos de Peça Leite para Francos, na Marginal para a Ribeira, e também já algum abrandamento na parte final da A3 para o Porto e nos acessos ao nó de Coimbrais.
0: Obrigada, Cláudia. Até já. Até já. 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São 4h38. Hoje é assim, o Diogo Beja foi ver a Celine Dion, por isso estou. Não faz mal. 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

0: na Aveiro de Leiria e Porto Alegre, 23 em Coimbra, Vila Real e Bragança, Faro 24, 25 para Lisboa, Setúbal, Beja, Castelo Branco e Évora e 26 em Braga e Santarém. 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A seguir na Rádio Comercial, a Pink.
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Blackpink, nós é mais motos. Então, se é um verdadeiro fã da MotoGP, assim que vê uma reta, imagina que está na última volta do Grande Prémio. Na verdade, um grande piloto não precisa de uma moto, só de atitude. Por isso, a Rádio Comercial desafio a mostrar-nos a sua melhor pose de piloto numa bicicleta com rodinhas ou num triciclo.

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0: Aqui está a Catarina Leite para as notícias. Boa tarde, Catarina.
1: Boa tarde. Uma embarcação turística embateu esta tarde numa rocha no Rio Douro, em Rezende. A seguir, 90 pessoas a bordo. Não há registro de feridos e a embarcação está já a caminho da Régua, acompanhada pela Polícia Marítima. O comandante Passos, capitão do Porto do Douro, explica à Rádio Comercial o que aconteceu.
2: Teve uma avaria na instalação propulsora e acabou por embater numa rocha na margem sul do rio Douro. Portanto, a embarcação foi inicialmente auxiliada por outras embarcações. Não há feridos a bordo, está tudo tranquilo, a embarcação está em segurança. Está neste momento a navegar em direção à Régua, onde vai atracar e desembarcar os passageiros.
1: O alerta do acidente foi dado pelas 2:30 da tarde na embarcação turística. Seguem 74 passageiros e 16 tripulantes. Vem nova descida no IRS. Será incluída no orçamento do Estado para o próximo ano. O Ministro das Finanças explica que a redução do imposto será feita através de várias atualizações.
3: Será a sexta redução de IRS. O orçamento também trará a atualização de escalões, da dedução específica, do mínimo de existência. Com o orçamento estaremos já próximo dos 3 mil milhões do programa eleitoral e ainda faltam quase três anos até a legislatura terminar em outubro de 29.
1: A intervenção de Miranda Sarmento esta tarde no Parlamento, a poucos dias da entrega do Orçamento do Estado para o próximo ano. O preço do cabaz alimentar voltou a subir, custa hoje quase mais 14 euros do que em janeiro. No total, o valor dos 63 produtos analisados pela DEC Proteste ultrapassa os 255 euros. Carne, peixe, cereais e ervilhas foram alguns dos produtos que mais aumentaram na última semana.
0: Notícias na Comercial, outra vez daqui a uma hora. 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Acidente na VCI, depois do nó da A3, sentido Freixo a Rábida, a provocar fila perto de Bom Joia, sentido oposto lento entre Francos e Paranhos. Ainda no Porto, trânsito lento nos dois sentidos, da Avenida AEP, final da A3 para a VCI. Em Lisboa, demora para a Ponte 25 de Abril, desde o Aqueduto e no acesso da A5, desde a Cruz das Oliveiras, para Cascais, intenso, entre Caselas e o Estádio. Há também paragens na segunda circular entre as Torres de Lisboa e o Radar e no sentido contrário entre o Radar e o Campo Grande. No IC19, fila entre Alfragide e a Amadora. 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Amanhã não há chuva prevista, há céu pouco nublado, há vento forte e há pequena descida da temperatura mínima e pequena subida da temperatura máxima. Vamos às máximas então para amanhã. Guarda 18 graus, Porto e Viseu 21, Viana do Castelo, Aveiro e Leiria 22, 23 para Coimbra, Vila Real e Bragança, 24 para Faro.

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26: Ter um negócio não basta. 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Em tudo o resto, estamos cá para...

0: Os Calema na Rádio Comercial a dizerem que vai chover, claramente não ouviram a previsão do estado do tempo. Eu estou aqui para nada, não é? Eu digo, falo, digo as coisas, dou a previsão e eles vai chover, não vai. Amanhã pelo menos, depois logo se vê. Tem aqui coisas que os filmes dos anos 90 nos fizeram acreditar sobre a vida adulta. E eu tenho a certeza que se vai rever em alguns deles. Correr no aeroporto era romântico e aparentemente permitido, não é? E eles
1: corriam pelo amor da vida deles.
0: Corriam, iam lá para dentro, mesmo sem bilhete, sem nada. Era só correr.
1: Estava e estava tudo bem. Em 3 segundos, era tudo para a frente.
0: Era possível pagar um apartamento enorme. Numa grande cidade, com um emprego que ninguém sabia muito bem qual era.
1: Nem importava.
0: Não é? E os amigos viviam sempre por perto, ou em frente.
1: E estavam sempre lá em casa.
0: Todos lá estavam sempre. Não tinham vida, ninguém tinha vida.

0: um emprego.
1: E saía da sala com o peito cheio, não é? Tipo, sim. Trabalho cumprido. Sim, sim, é verdade.
0: Quando não acontecia, saía sempre com um caixote com coisas.
1: Uma caixa de cartão, pois é. E uma planta.
0: Eu nunca vi ninguém sair com plantas e com um caixote com coisas. Não. Só nos filmes. Mas aos 30 anos já tinha uma carreira, uma casa, uma ideia clara de quem se era, não havia dúvidas. A mesa preferida do café favorito estava sempre vazia. Estava okay. Sempre.
1: É, pois é, pois é.
0: Livre.
1: É verdade.
0: Era sempre aquela mesa.
1: Pois é, estranho.
0: Ninguém se sentava ali. Não. Era possível aparecer em casa de alguém sem avisar e essa pessoa ficava genuinamente feliz.
1: Pois, coisa que hoje em dia não vai acontecer.
0: Não vai acontecer, não acontece.
1: Não.
0: Um emprego numa livraria chegava para pagar um apartamento, jantares, um guarda-roupa interessante.
1: Quem me dera. Estou um bocado deprimido.
0: Livreiros que me estão a ouvir, é assim ou não é? Se calhar não é. O nosso grupo de amigos estava sempre disponível. Sempre naquela noite, todas as noites.
1: Então, eram tipo 10, mas podiam os 10.
0: Podiam sempre.
1: Como? Não sim. Sei. Nunca nós,
0: ninguém pode. No WhatsApp, ninguém pode.
1: Não, nunca.
0: No Natal toda a gente regressa à casa, os conflitos familiares ficam resolvidos, neva sempre no momento certo, é sempre bonito.
1: E há música, há sempre música no ar.
0: Há sempre música.
1: Uma coisa que por acaso na vida nunca há música no ar.
0: E não, vais ver que há. E a maior mentira de todas, os adultos sabiam o que estavam a fazer.
1: Sim, é essa hora acabaste em grande, digo-te já. É por isso que eu via sempre Sex and the City, Sex and the Cidade, porque era a única que realmente mostra o que é tarde nos 20 e nos 30.
0: Porque elas não sabiam.
1: Estão perdidas, estão aos papéis, como se costuma dizer. Eu estou igual.
0: Portanto, gente assim, como nós.
1: Exatamente. É
0: em relação à música, não há música de Natal, mas há a melhor música sempre. Alex Fowler, na comercial.

0: The Gift, na Rádio Comercial. E há pouco ouviu o Muse, que trazem boas notícias para os fãs portugueses.
1: Muse, the Wow Signal Tour, ao vivo.

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1: A seguir, o trânsito, o tempo e também Pablo Alborán.
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11: E aí vamos nós a mais uma ronda pelo trânsito numa oferta Benacar. Cláudia Macedo, boa tarde mais uma vez.
12: Olá, mais uma vez, boa tarde. Avançamos para o Porto com fila entre Bom Joia e o Nó da A13 e a partir de Francos para o tabuleiro da Rábida. Há abrandamento no sentido inverso entre Canidelo e a Furada até à zona de Paranhos e também a manter-se a fila nos dois sentidos da Avenida AEP, já na Via Norte entre a Circunvalação e a VCI, tal como na A3, primeiro entre a A4 e a Circunvalação e depois só com intensidade já na parte final na chegada à Via de Cintura Interna em Lisboa. Trânsito lento na Caril, entre o Nó de Pinamanique e os túneis de Benfica, depois da pontinha para o Olival Baixo e no sentido inverso para o mesmo local a partir da descida do Grilo e abrandamento entre Camarate e Sacavém nos dois sentidos da Cril Norte, o acesso da Encarnação para a Cril preenchido, antes disso na segunda circular fila de Benfica para o Radar e no sentido inverso do relógio para o Campo Grande, abrandamentos para Pinamanique no final da segunda circular e radial de Benfica, abrandamento entre Alfragide e Queluz, para Cascais entre Caselas e o Estádio e na Marginal entre Pedroços e Alges e para a Ponte 25 de Abril a fila mantém-se perto da zona do Aqueduto.
11: Obrigada, Cláudia.
12: Até já.
11: 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Amanhã não há chuva, há céu pouco nublado, há vento, há pequena descida da temperatura mínima e pequena subida da temperatura máxima. E máximas de 18 graus na Guarda, 21 para o Porto e Viseu, 22 para Viana do Castelo, Aveiro, Leiria e Porto Alegre, 23 em Coimbra, Vila Real e Bragança, Faro 24, Lisboa, Setúbal, Beja, Castelo Branco e Évora 25, Braga e Santarém 26. 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Aí vem Pablo Alborán, mais à frente, Eu É Que Sei.

0: Olá, Bruna, na Rádio Comercial. Antes do Eu É Que Sei, o mundo visto pelas crianças, perguntas da Tecas, edição do Mário Rui, e as crianças do Colégio Integrado Monte Maior, em Loures. A pergunta é: quantas estrelas há no céu?
1: Eu é que sei, eu é que sei, eu é que sei,
2: eu é que sei,
3: eu é que sei.
4: Quantas estrelas é que há no céu?
5: Muitas.
4: Muitas.
6: 20.
7: Mais do que 20.
4: Mais do que 20.
8: Eu acho que sou 1 milhão.
9: Umas 100 ou 200 mil?
10: Infinitas mil.
4: Ah, é? São infinitas? Estão sempre a formar-se novas estrelas?
10: Sim. Okay. Porque todos os dias morrem pessoas.
4: Então todas as estrelas que nós vemos no céu são pessoas que foram para o céu?
10: Sim. Ah. No caixão.
4: Mas como é que elas passam do caixão lá para cima?
10: Porque
11: as almas vão lá para cima.
10: Porque os anjos puxam elas lá para cima.
4: Depois brilham lá em cima, é isso?
10: Sim.
4: Ok, e as estrelas são todas iguais?
12: Não. Sim.
13: Não. As almas ficam quietas e umas são cadentes, umas que mexem.
4: Para ti são todas iguais as estrelas?
12: Sim. Todas que estão no céu são amarelas.
14: Não. Uma é azul, por exemplo, outras são azuis, outras são brancas, outras são vermelhas, outras são amarelas.
4: Ok.
10: Algumas são mais pequenas e algumas são maiores.
15: Okay. As estrelas são maiores que o Sol.
4: Ah, eu não sabia. Como é que tu sabes isso?
15: A mãe é professora de filosofia. Filosofia não, físico-química.
4: Físico-química, foi a mãe que te contou. E para ti?
16: E também fazem formas de coisas.
17: E também fazem estrelas com muitas estrelas. Fazem corações com muitas estrelas.
4: Ah, podemos ver corações no céu?
17: Sim.
10: As estrelas formam um desenho de coisas antigas.
4: E que desenhos é que formam lá em cima, sabes?
10: Não, eu não me lembro, porque a minha amiga, que se chama Margarida, ela tem uma aplicação que dá para ver o desenho das estrelas.
4: Ah, que giro! Uau!
18: Qual é?
19: Caixas.
18: Ursa
19: maior, ursa menor.
4: Ah, e são o quê? São muitas estrelas juntas?
19: Sim, é quando as estrelas formam-se e fazem um desenho, fazem uma constelação.
4: Ah!
11: Uma galáxia que deve ser um Ariakia.
4: Ok, não conheço, mas acredito em ti.
11: Isso é porque eu já vi o vídeo dos planetas e o vídeo dos planetas passava de planeta a planeta e estava lá o nome por baixo.
4: Ah, ok. Eu não... E como é que se chama essa galáxia?
11: O Ariakia é uma estrela que é Polestar.
4: Ah, uau! Vocês percebem muito estrelas, sim senhora.
13: Contigo estou noutro planeta.
0: Tá. Não sabes, Tecas? Não sabes? Eles é que sabem. Quando for a minha vez, quando vir uma estrela que não se mexe, sou eu. Deixa-me descansar.
18: Mas brilhas na mesma, Joana,
0: brilho, mas quieta, eu sou das quietas. Das que não se mexem.
18: Sim, muito. Cadente,
0: não, não sou, não sou. A Nena, também ela, uma estrela na Rádio Comercial. Tenho saudades de casa. Temos todos.

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0: São quase 6 horas, notícias na Rádio Comercial com a Catarina Leite. Boa tarde.
1: Boa tarde. A Polícia Judiciária confirma a detenção de 39 pessoas na sequência da Operação Hermes, processo intitulado pela Procuradoria Europeia, que levou hoje à realização de centenas de buscas. Em causa estão suspeitas de crimes de associação criminosa, fraude fiscal e branqueamento num esquema de fraude ao IVA associado à compra e venda de telemóveis e outros equipamentos eletrónicos. Em comunicado, a PJ refere que o Estado terá sido lesado em mais de 150 milhões de euros. Vem nova descida no IRS, será incluída no orçamento do Estado para o próximo ano. O Ministro das Finanças explica que a redução do imposto será feita através de várias atualizações.
2: Será a sexta redução de IRS, o orçamento também trará a atualização de escalões, da dedução específica, do mínimo de existência.
1: A intervenção de Miranda Sarmento esta tarde no Parlamento, a poucos dias da entrega do orçamento do Estado para o próximo ano. Já atracou no cais da Régua a embarcação turística que sofreu esta tarde um acidente no Rio Douro. A embarcação com 90 pessoas a bordo embateu numa zona rochosa no rio, em Rezende. O comandante Passos, capitão do Porto do Douro, fala numa avaria.
3: Teve uma avaria na instalação propulsora e acabou por embater numa rocha na margem sul do rio Douro. Portanto, a embarcação foi inicialmente auxiliada por outras embarcações. Não há feridos a bordo, está tudo tranquilo, a embarcação está em segurança.
1: A embarcação que chegou, entretanto, ao cais do Peso da Régua. O mês passado foi o setembro mais quente desde 1931 em Portugal continental. A temperatura máxima ultrapassou os 31 graus, 4,21 graus acima do normal. Os dados são do Instituto Português do Mar e da Atmosfera. Sublinha que o país foi atingido por duas ondas de calor em setembro.
0: Obrigada, Catarina. Agora, 6 horas, 2 minutos, vamos saber do trânsito numa oferta Midas e Very Sure. Continua a fila para a Ponte 25 de Abril entre Campolide e o Aqueduto e pela A5 desde a Cruz das Oliveiras para Cascais há abrandamento entre Caselas e Linda a Velha, paragens na segunda circular entre as Torres de Lisboa e as Calvanas e no sentido contrário entre o Relógio e o Campo Grande, abrandamento no IC19 entre Pinamanique e Amadora e na Cril para o Senhor Roubado nos dois sentidos, no Porto VCI, sentido Freixo a Rábida entre Bonjoia e a saída para A3, mais à frente entre Francos e a Rábida, sentido contrário, lento da Furada até Paranhos e o trânsito lento também nos dois sentidos da Avenida AIP, Via Norte e A3 no acesso para a VCI. 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Não há chuva prevista, amanhã não vai chover, o céu vai estar pouco nublado, algum vento forte e pequena subida da temperatura mínima, ou melhor, da máxima. Máximas de 18 graus na Guarda, 21 no Porto e Viseu, 22 em Viana do Castelo, Aveiro, Leiria e Porto Alegre, Coimbra, Vila Real e Bragança, 23, 24 em Faro, 25 em Lisboa, Setúbal, Beja, Castelo Branco e Évora e 26 em Braga e Santarém. 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A seguir, o Noah Can, mais à frente, adivinha.
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0: António Zambujo na comercial, antes da adivinha. Perguntaram quais os animais que as pessoas menos gostam. Ok? Crocodilos foi a resposta mais dada.
1: Ok.
0: Seguida de cobras. Qual foi a terceira?
1: Aranhas.
0: Será?
1: Eu acho.
0: Será que é aranhas? WhatsApp da Rádio Comercial 910033359. Os animais que as pessoas menos gostam. Primeiro, crocodilos. Segundo, cobras. Terceiro...
1: Não, tu gostas deste animal, Joana?
0: Tu não gostas? Eu gosto de todos os animais.
1: Certo. Então se este animal aparecesse lá em casa, olá, e tu assim...
0: Eu vendia a casa.
1: Ok, pronto, isso,
0: não é?
1: Isso responde muita coisa.
0: Vendia logo.
1: Ok, é esse nível.
0: Isso não, é... eu vou estar. Estou a brincar.
1: Não, eu estou a dizer, é esse nível de mau animal, ou seja, é de assustador, não é? De...
0: É um animal. Pronto.
1: É um animal.
0: É um animal.
1: Boa.
0: Não, eu vendia se fosse uma cobra. Aí vendia, sim.
1: Vendias.
0: O crocodilo também, claro.
1: Sim, no princípio.
0: Mas
1: um
0: também era
1: vai
0: estranho.
1: Aparecer, não é? Se calhar tinhas de ligar ao zoológico. Tipo, que, se calhar,
0: dizer aqui em Lisboa.
1: Está aqui o inquilino vosso.
0: Sim,
1: jardim
0: só
1: zoológico.
0: Se fosse ali do lago do Jardim da Estrela.
1: Oh, isso.
0: Não sei se há crocodilos ou não. Mas, sim, vamos saber daqui a pouco qual é a resposta certa.

0: Dualipa na Rádio Comercial. E agora, a adivinha, perguntaram quais os animais que as pessoas menos gostam. Crocodilos foi a resposta mais dada, seguida de cobras. Qual foi o animal que ficou em terceiro lugar? Muitos palpites aqui no WhatsApp da Rádio Comercial e alguns bem interessantes. Aranhas e baratas são as respostas mais dadas. Há aqui umas que eram muito boas. Ah, hienas, lá está.
1: Eu acho que isto vem por causa do Rei Leão, porque as hienas do Rei Leão de facto são muito assustadoras.
0: Ah, é? Será?
1: Sim, eu acho que vem daí o medo.
0: Eu gostei muito. Hienas, está bem?
1: Bem aleatório, mas gostei.
0: Há outras respostas aleatórias.
2: Ai, Joana, eu detesto errar, sabe? Porque mim deixava de existir, por isso acho que ninguém gosta disso. Beijo.
0: Rãs e sapos, não é?
1: Rãs e sapos, de facto, é...
0: Não gosto, não, mas... são tão fofinhos, não fazem mal a ninguém.
1: Eu acho que não é um medo de... Eles são um bocado imprevisíveis. Do nada saltam e não sabes onde é que eles vão. Isso é um bocado de medo.
0: Pronto, mas há morcegos também, há quem diga, baratas, lá está. Mais respostas.
3: Olá, Joana.
0: Olá.
3: Eu acho que, de uma maneira geral, ninguém gosta de ter ratos, baratas, formigas, osgas... aranhas, acho que ninguém gosta de conviver com esse tipo de animais, mas talvez o mais chato sejam as baratas, porque se fosse a gente pode pôr armadilhas e apanhá-los, as baratas não sabemos onde são os ninhos. Bom programa, beijinhos, gosto muito de vos ouvir. Sofia.
0: Beijinhos, Sofia. Por acaso, osgas, eu odiava osgas.
1: Mas elas são boas.
0: Elas são boas
1: porque comem os
0: mosquitos.
1: Elas comem os mosquitos, são boas.
0: Sim,
1: trabalhadoras.
0: Eu habituei-me a gostar de osgas. Pois. E agora tenho uma família de osgas lá a viver comigo.
1: Tem nomes?
0: Não. Os nomes vão variando.
1: É Olga, Osga Olga, faz sentido, não é?
0: Sim, dou vários nomes. Mas elas são muito fofinhas.
1: Vês?
0: São amorosas.
1: São amorosas. Ai, as minhas osgas.
0: Sim.
4: Mais. Não há nada mais repugnante.
0: Baratas, diz a Clara, sim. E finalmente,
5: palpite da família Oliveira Subtil.
0: Vamos a isso.
5: Que está, baratas.
1: Pronto.
5: Pronto, o paizinho diz baratas.
0: Baratas.
5: O mais novo. Está rouco, diz javalis. Eu digo. Ratos. E tu, mais velho?
6: Ratazanas.
5: Um de nós deve acertar.
1: Também acho que sim.
0: Javalis. Gostei da resposta.
1: Javalis é também. Javalis. Gostei.
0: Quando entro lá em casa.
1: É sempre um stress.
0: É uma não chatice. É? Não,
1: outra vez. Já te disse, não é aqui.
0: E pronto, e por aqui? O que é que vocês acham? O que é que dizem? Patrícia.
7: Ratazanas.
0: Ratazanas.
1: É assim, eu acho, ou baratas ou aranhas. Agora tenho que fechar uma. Mas vou dar uma de Mariana e vou com o meu primeiro palpite. Portanto, vou dizer aranhas.
0: Então,
1: bem, Mariana,
0: então,
1: por ti.
0: Os animais que as pessoas menos gostam. Crocodilo em primeiro. Segundo, cobras. Terceiro, ratos.
1: Ah...
0: Ratazanas, pode-se
1: sim,
0: considerar.
1: Não,
0: vou pôr aqui um bocadinho.
1: Patrícia, ganhaste. Não, Patrícia, vale.
0: Pronto,
1: vale.
0: Um bocadinho de fogo deste edifício, tenho direito. Ratos e ratazanas. Qual é a diferença? Elas
1: a
0: são maiores.
1: A ratazana é maior.
7: Sim.
1: A ratazana mete mais medo. Eu vi uma no outro dia, parecia um gato. Sim, são assustadoras.
0: Ai,
1: e achei mesmo que era um gato, mas eu sou miúdo. Eu aproximei-me e depois. Ai, não é que é gatinho.
0: Eu estou a ver cada vez pior e pode acontecer uma coisa dessas.
1: E eu sou a pessoa que vai ter com os gatos de rua.
0: Pois.
1: E cuidado, porque eu sou.
0: Ver uma ratazana na rua e levar para casa, dizer estava abandonado. Vamos ficar com ela.
1: Aquilo foi o meu bem-vindo a Lisboa, mais óbvio de todos, que no Porto eu não tenho disto. Eu sei que a Lisboa, tipo, não, é um gato, é uma ratazana. Ok, está bem. Então,
0: sim, chama-se Manuela. Vamos ficar com ela.
1: É um bocado diferente, é uma calva um bocado estranha.
0: Isso é um rato. 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

0: A Olívia Rodrigo na Rádio Comercial. Vem o trânsito.
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0: 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E vamos lá saber onde para o trânsito a esta hora na Comercial, numa oferta Benacar. Cláudia Macedo, avança, quer dizer, não sei se avança muito, não é?
1: Sim, avançamos para o Porto, onde ainda, de facto, o trânsito está acumulado na ligação entre Bonjoia e o nó da A3 e mais à frente na passagem por Francos em direção ao tabuleiro da Rábida e à zona da Furada. Há abrandamentos também no sentido inverso, principalmente entre a Perlada e a zona das Antas, com abrandamentos nos dois sentidos da Avenida AEP e também na parte final da Via Norte e da A3 em direção à cidade do Porto, embora com maior resistência na A3 a partir da ligação com a A4. Na zona de Lisboa, fila em Campo Lido para a 25 de Abril e na A5, acesso a partir da Cruz das Oliveiras para Cascais, ainda abrandamentos entre Caselas e a zona de Linda a Velha, o IC19 entre Alfragide e a Amadora para Queluz e vai afetando o acesso da Nacional 117. Há intensidade na segunda circular entre as Torres de Lisboa e as Calvanas e do Relógio em direção à saída para o Eixo Norte-Sul. Ainda na Cril, abrandamentos também entre a zona comercial de Odivelas e o Senhor Roubado e entre Camarate e Sacavém nos dois sentidos.
0: Obrigada. Obrigada, Cláudia. Até amanhã, já com o Diogo. Daqui a pouco voltas com a Mariana.
1: Combinado. Até já.
0: Até já. 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Há uma pequena descida da temperatura mínima e pequena subida da máxima. Quase não se vai notar. 18 graus é a máxima para amanhã, para a Guarda. 21 no Porto e Viseu. 22 em Viana, Aveiro, Leiria e Porto Alegre. 23 em Coimbra, Vila Real e Bragança. Faro 24, Lisboa, Setúbal, Beja, Castelo Branco e Évora. 25, 26 em Braga e Santarém. 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

0: Pipa e Charlie Puth na Rádio Comercial, depois das 7, a Mariana Pinto. Eu volto amanhã. Beijinhos, bom descanso.
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0: quarta-feira com a Rádio Comercial. Já a seguir começam mais 40 minutos de música seguida, mas antes disso atualizamos as notícias com a Catarina Leite. Olá Catarina, boa tarde.
1: Boa tarde. 39 pessoas foram detidas em Portugal no âmbito da Operação Hermes, processo coordenado pela Procuradoria Europeia. Em causa, um esquema de fraude ao IVA. O Estado terá sido lesado em mais de 150 milhões de euros. O secretário-geral do PS não espera surpresas no orçamento do Estado, por isso José Luís Carneiro defende a abstenção do partido na votação da proposta do governo.
2: Nós não empurraremos Portugal para um precipício do desconhecido num contexto internacional como aqueles em que estamos a viver. Não vejo que o Governo apresente uma proposta que altere substantivamente aquilo que já apresentou à direção da bancada parlamentar. Estou a crer na palavra que foi dada pelo Primeiro-Ministro e também pelo Ministro das Finanças.
1: A proposta do Governo para o Orçamento do Estado terá de ser entregue no Parlamento até à próxima segunda-feira. As estruturas sindicais da PSP e GNR estão a preparar uma manifestação nacional para dia 29 de outubro. A indicação foi dada esta tarde pelo Presidente da Associação Sindical dos Profissionais da Polícia. Em declarações à Rádio Comercial, Paulo Santos diz que a ação de luta será feita em conjunto com a Associação dos Profissionais da Guarda.
3: Estamos a trabalhar juntamente com a APG, com a maior estrutura representativa da GNR, para ver se no fim deste mês, por volta do dia 29, temos condições para avançar com um protesto de dimensão nacional. Sim, estamos a trabalhar nisso. Em princípio, será no dia 29 de outubro.
1: Os polícias e militares da GNR têm feito protestos em várias cidades. Amanhã será em Lisboa. O mês passado foi o setembro mais quente desde 1931 em Portugal continental. A temperatura máxima ultrapassou os 31 graus, 4 graus acima do normal. Os dados foram divulgados esta tarde pelo Instituto Português do Mar e da Atmosfera.
0: Obrigada, Catarina. Agora vamos ao trânsito com a Cláudia Macedo e numa oferta Midas e Verisure.
4: Começamos, Mariana, pela Ponte 25 de Abril, ainda com trânsito lento a partir da zona do Aqueduto em direção à Avenida da Ponte. O acesso da A5 na Cruz das Oliveiras, entre Caselas e o Estádio para Cascais, e também entre Pedroços e o Alta Boa Viagem, através da Marginal. Complicado agora a Ponte Vasco da Gama, já na sequência de um acidente que ocorreu há algum tempo, entretanto resolvido a meio do tabuleiro. O trânsito está lento em direção ao Montijo, à 33, na segunda circular, do Relógio para o Eixo Norte-Sul e das Torres para as Calvanas, e no IC19, entre Alfragide e a curva do Palácio de Queluz, mantendo-se os abrandamentos para Acril nos dois sentidos, nas saídas para o Olival Basto e também no percurso entre Camarate e o Nó de Sacavém. No Porto, paragens em ambos os sentidos da Avenida AEP, também ainda alguns abrandamentos pela Via Norte e pela A3 para sair na Circunvalação e na Via de Cintura Interna. VCI Freixo Arrábida, fila Mercado A3 e Francos a Furada. No sentido inverso, está mais compacto a partir da Perlada e até à passagem pelo Nó das Antas.
0: Obrigada, Cláudia. 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E estamos juntos aqui na Rádio Comercial. Olá, eu sou a Mariana Pinto. Vou estar aqui consigo até às 10 da noite e começam agora mais 40 minutos de música seguida. Vamos a isto. Começar com Dermot Kennedy. Tenha um ótimo regresso a casa e boa viagem.
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É o Alex Warren, aqui na Rádio Comercial, com Passenger. E muita força para quem está neste momento parado no trânsito. Ai, é tão bom, não é? Então a pessoa já não basta passar o dia inteiro a trabalhar e depois ainda tem de estar em filas que nunca mais acabam, uma hora e meia, duas horas, sei lá, porque há mesmo pessoas que demoram muito tempo até chegar a casa. Portanto, olha, se é o seu caso, força, coragem, não se enerve, por favor, não se enerve, que não vale a pena, ok? Vai ver que daqui a nada já está em casa e continuo aqui com a Rádio Comercial. Eu sou a Mariana Pinto, vou estar consigo até às 10 da noite e agora vamos à música, que eu acho que a música ajuda sempre. Malcolm Todd toca agora, tenha um ótimo regresso a casa e bom final.

0: o Afonso do Brás e o Luís Trigacheiro aqui na Rádio Comercial. Eu quero já pedir desculpa pela minha voz. Eu não sei se se nota ou não, se é só da minha cabeça, mas eu estou a sentir aquela constipaçãozinha, sabe? A chegar, está no início e eu estou a começar a cair aos poucos. Eu estou a sentir, portanto, se estou com uma voz muito fanhosa, peço imensa desculpa. Não sei se estão a chegar as constipações de outono, espero que não, por favor. Mas eu conheço já uma outra pessoa que está em casa, doente. Espero que esta constipação não me apanhe muito e que entretanto isto passe. Já a seguir na Rádio Comercial chegam os The Script, é já depois disto.
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0: É a Mariana Pereira, aqui na Rádio Comercial. Boa terça-feira. Eu, terça não, quarta, não é? Hoje é que terça? É quarta. Ai, olha, isto de termos feriados durante a semana é tudo muito lindo, mas depois a pessoa fica toda trocada. Boa quarta-feira, assim é que é. Eu sou a Mariana Pinto, obrigada por estar desse lado. E agora vamos falar sobre homenagens bonitas.
1: Em 2027, Luís Represas chegaria aos 50 anos de carreira e tinha dois concertos preparados para celebrar meio século de música. Os amigos decidiram manter essas duas datas para dois grandes espetáculos de homenagem a Luís Represas.

0: A 7 de Abril, Coliseu do Porto. Bilhetes à venda.
1: Dia 17 de Abril, não se esqueça, no Coliseu do Porto. Eu acho que isto vai ser mesmo muito, muito bonito. Já a seguir, aqui na Rádio Comercial, vem aí Miles Smith.
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0: É isso mesmo, está com a Rádio Comercial. Antes de voltarmos à música, vamos agora a mais uma edição das notícias com a Catarina Leite. Olá, Catarina.
1: Olá, boa noite. Morreu Mari Carmen, a mulher de 87 anos que reacendeu os protestos contra a crise da habitação em Espanha. Mari Carmen foi despejada da casa onde viveu várias décadas em Madrid. Morreu hoje, depois de 15 dias internada no hospital. A informação foi avançada pelo Sindicato dos Inquilinos. Por cá, o secretário-geral do PS não espera surpresas no orçamento do Estado, por isso defende a abstenção do Partido Socialista na votação da proposta do Governo.
2: Não vejo que o Governo apresente uma proposta que altere substantivamente aquilo que já apresentou à direção da bancada parlamentar. Estou a crer na palavra que foi dada pelo Primeiro-Ministro e também pelo Ministro das Finanças.
1: A proposta do Governo para o orçamento do Estado terá de ser entregue no Parlamento até à próxima segunda-feira. 39 pessoas foram detidas em Portugal hoje no âmbito da Operação Hermes, processo coordenado pela Procuradoria Europeia. Em causa está um esquema de fraude ao IVA associada à compra e venda de telemóveis e outros equipamentos eletrónicos. Em comunicado, a PJ refere que o Estado terá sido lesado em mais de 150 milhões de euros. As estruturas sindicais da PSP e GNR estão a preparar uma manifestação nacional para 29.

0: 9 de outubro. A indicação foi dada esta tarde à Rádio Comercial pelo presidente da Associação Sindical dos Profissionais da Polícia. Paulo Santos diz que a ação de luta será feita em conjunto com a Associação dos Profissionais da Guarda. Os profissionais das Forças de Segurança que têm feito protestos em várias cidades. Amanhã será em Lisboa. E cerca de 300 pessoas protestaram esta tarde na capital portuguesa contra a visita do secretário de Estado norte-americano. Aconteceu no Largo de São Domingos. Marco Rubio vai estar amanhã em Portugal. Tem encontros marcados com o primeiro-ministro e com o ministro dos Negócios Estrangeiros.
1: Com a Rádio Comercial, se só chegou agora, olha, chegou mesmo na altura certa. Arrancam agora mais 40 minutos de música seguida. Temos Tiago Bittencourt, Temper City, Justin Timberlake e muito mais. Começamos agora com David Guetta e Teddy Swims. Eu sou a Mariana Pinto, estou aqui consigo até às 10 da noite. 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

É o Justin Timberlake aqui na Rádio Comercial. E olha, se ainda não sabe o que vai jantar hoje, eu acabei de ver um vídeo no Instagram de uma receita de lasanha caseira. Portanto, apareceu-me aqui alguém a fazer uma lasanha em casa e eu fiquei com muita vontade porque isto tem muito bom aspecto e não é assim tão difícil. Portanto, olha, fica a minha sugestão. Se está neste momento a pensar na cozinha, o que é que eu vou cozinhar, eu não sei, experimente fazer uma lasanha em casa, caseira. Pode ser vegetariana, de carne, do que quiser. A vantagem de ser caseira é que pode inventar. Não sei se é destas pessoas ou não que inventa receitas, mas se fizer, depois envie-me fotografias aqui para o WhatsApp. Pode ser 910033759. Eu acho que vou fazer esta lasanha quando chegar a casa. Agora, mais música, Miley Cyrus com Used to Be Young. Toca agora na Rádio Comercial. 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

0: Está com a Rádio Comercial, em casa, no carro, em todo lado e principalmente na cozinha. Recebi aqui muitas mensagens de ouvintes que estão neste momento na cozinha a fazer o jantar e é assim, não me podem fazer isto, não me faça isto, porque eu estou a receber mesmo fotografias do que estão a cozinhar. Eu vi aqui um rolo de carne no forno, meu Deus, eu fiquei cheia de fome e agora fiquei muito indecisa porque eu há bocadinho disse que me apetecia uma lasanha caseira e que se calhar quando chegasse a casa mais logo ia fazer, mas agora, depois de ter visto este rolo de carne, ai, olha, bom jantar para quem estiver a jantar, para quem ainda está a cozinhar, força nisso. Eu não tenho muito jeito para a cozinha, mas pelo que eu estou aqui a ver, os ouvintes da Rádio Comercial safam-se muito bem. Ai, quem me dera. Bom, já a seguir chegam os Coldplay à Rádio Comercial. Tocam já depois disto.
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1: É a Marisa Liz com a música nova aqui na Rádio Comercial. 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Já a seguir na Rádio Comercial, Passenger e também o Escalema. É já depois disto.
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0: Sou o Escalema, aqui na Rádio Comercial. Eu sou a Mariana Pinto. Olá, vou estar aqui consigo até às 10 da noite, mas também costumo estar por aqui aos domingos.
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0: Se no próximo domingo vamos discutir menos, eu não sei, porque eu acho que eu e o André passamos 90% do tempo a discutir. Normalmente é isto que acontece. Não sei o que é que vai acontecer no domingo, mas já sabes, estamos juntos, eu e o André Penin, a partir das 6 da tarde, aqui na Rádio Comercial. Já a seguir, quem cá está é a Amy Winehouse. É já depois disto.
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1: Dia em que a PJ e a GNR fizeram buscas em várias cidades num processo coordenado pela Procuradoria Europeia. Em Portugal foram detidas 39 pessoas no âmbito da Operação Hermes, um esquema de fraudes ao IVA associado à compra e venda de telemóveis e outros equipamentos eletrónicos. O Estado terá sido lesado em mais de 150 milhões de euros. Em Espanha, a notícia da morte de Mari Carmen, a mulher de 87 anos, que reacendeu os protestos contra a crise da habitação, depois de ter sido despejada da casa onde viveu várias décadas, em Madrid. No Parlamento, o Ministro das Finanças anunciou uma nova descida no IRS, será incluída no Orçamento do Estado para o próximo ano.
2: Será a sexta redução de IRS, o Orçamento também trará a atualização de escalões, da dedução específica, do mínimo de existência.
1: Entretanto, está cada vez mais caro ir ao supermercado. O preço do cabaz alimentar voltou a subir e já ultrapassa os 255 euros, quase mais 14 euros do que em janeiro. No Rio Douro, uma embarcação turística embateu numa zona rochosa, em Rezende, seguia com 90 pessoas a bordo. Ninguém ficou ferido. A embarcação seguiu depois para a Régua, onde atracou em segurança. Em Lisboa, cerca de 300 pessoas protestaram esta tarde contra a visita do secretário de Estado norte-americano. Marco Rubio vai estar amanhã em Portugal. Tem encontros marcados com o primeiro-ministro e o ministro dos Negócios Estrangeiros. E o mês passado foi o setembro mais quente desde 1931 em Portugal continental. A temperatura máxima ultrapassou os 31 graus. Os dados são do IPMA, que registou 2 ondas de calor em setembro. E um dia depois do comunicado de Cristiano Ronaldo, chegou a reação de Jorge Jesus. O selecionador, que foi acusado por CR7 de ter faltado à palavra, respondeu desta forma.
3: Li o comunicado e agora, como faço todos os dias, vou para a Federação trabalhar, pensar na equipa e na seleção portuguesa. Não tenho mais nada a dizer.
1: Dia ainda marcado pelo anúncio do Prémio Nobel da Química, foi atribuído ao francês Henri Kagan e ao japonês Kenzo Suai. Mais detalhes no site da rádio. Boa noite e até amanhã.
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4: Boa noite de quarta-feira com a Rádio Comercial. Obrigada por estar desse lado. Eu sou a Mariana Pinto e, olha, se está a trabalhar como eu, muita força nisso. Coragem, estamos juntos por aqui, ok? Eu estou consigo até às 10 da noite. E arrancamos mais 40 minutos de música seguida com Somber. Ai, meu Deus, ele que vai estar no Nós Alive do próximo ano, no dia 10 de julho. Eu já estou

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1: É o Rag & Bone Man aqui na Rádio Comercial. E eu não sei se sabe, mas todos dizem que 65% do tempo que passamos no trabalho é na verdade passado a fofocar. Portanto, na fofoca nós passamos mais tempo na cosquice com os nossos colegas de trabalho, não é? Do que propriamente a trabalhar. É assim, eu não acho que isto seja mau. Eu acho que nós precisamos destas pausas no trabalho, no fundo para esquecer um bocadinho o stress, não é? O trabalho às vezes já é tão estressante que eu acho que a fofoca tem de ser valorizada. Temos de valorizar o momento da cosquice. Nota-se que eu sou esta pessoa, não é? Nota-se. Eu acho que se a cosquice for sem maldade, se não tiver maldade nenhuma, então não há problema. E tenho a certeza que há muitas pessoas, como eu, que não abdicam destes minutos ao longo do dia de uma boa fofoca com os colegas de trabalho. Agora na Rádio Comercial, Benson Boone. Eu adoro esta. Tenham uma ótima noite de quarta-feira.

0: São os À Toa e os Dama, nesta noite de quarta-feira. Está com a Rádio Comercial e com a melhor música sempre, já sabe. E não saia daí, porque já a seguir, Lighthouse Family.
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0: o James Arthur aqui na Rádio Comercial. Eu não sei se faz parte do grupo de pessoas que planeia os fins de semana com muita antecedência, mas há pessoas que gostam mesmo de ir planeando os planos com calma. Depois, há quem nunca planeie nada disso e depois, quando chega ao sábado e quando chega ao domingo, é que decidem logo o que é que vão fazer. Mas uma coisa é certa, a festa acontece sempre aqui na Rádio Comercial ao sábado à noite.
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0: A festa também continua por aqui, já sabe, já a seguir Luís Capaldi e Ana Moura. Toca na Rádio Comercial já depois disto.
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0: já vai fazer-lhe companhia. Antes disso, chegam os Linkin Park.
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6: Ainda bem que está desse lado com a Comercial. Até à uma, emissão arrojada. Vamos a isto.
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6: 40 minutos sem pausa. Já a seguir, Pablo Alborán, Jason Derulo, Bárbara Tinoco, a recém-casada Bárbara Tinoco, Gracie Abrams, Christina Perry. Olha, ouvimos agora, há bocadinho. Kalema, Lady Gaga e muito, muito mais.

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1: Isto é que foram despedidas de solteiro. Olha, foi o Taylor Swift, foi o Damiano Davi, a nossa Bárbara Tinoco. A melhor música sempre, em casa, no carro, em todo lado. Uma despedida de solteira. Não, acaba por não ficar barato. Um casamento também não fica barato. Mas imagina que tem assim alguns planos, não tem fundo de maneio e precisava de uns dinheirinhos. Esta semana 49 mil euros de jackpot no Show Me The Money. Já lá vamos. Agora Gracie Abrams.

Muita coisa a acontecer este ano. Always remember us this way, Lady Gaga. Muitos casamentos, novos bebés também. A recém-mamã Lady Gaga aqui na sua rádio comercial. A melhor música sempre. Em casa, no carro, em todo lado. E o tema casamento volta à baila, porque quem é que casou também há uns meses? A Taylor Swift, The Fate of Ophelia. Para ouvir agora na sua rádio comercial.

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0: Sorte grande, João Só com Lúcia Muniz aqui na Comercial. Melhor música sempre, em casa, no carro, em todo lado. O João Só, que é um dos artistas que vai estar presente em Fora de Tempo, por Luís Represas e para Luís Represas, de alguma maneira, com o Luís. É o concerto de comemoração dos 50 anos de carreira do Luís Represas, que nos deixou há bem pouco tempo. O Coliseu de Lisboa já está completamente esgotado, é no dia 10 de Abril, e depois Coliseu do Porto AGAs no dia 17 de Abril. Espetáculos com a garantia da sua Rádio Comercial. Para saber tudo, radiocomercial.pt. Daqui a pouco, Carol G.
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0: Nada disso, não queremos bad days aqui na Rádio Comercial. A música é muito gira, sim, mas bad days, isso é que não, só good days. Daniel Powter aqui na sua Rádio Comercial, melhor música sempre, em casa, no carro, em todo lado, onde quer que esteja, em direto para todo o mundo, radiocomercial.pt. Vai ser um good day, um perfect day, um amazing day, na sexta-feira, para um ouvinte da Rádio Comercial. 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Daqui a pouco, Bruno Mars.
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0: A música nova do Chico da Tina, aqui na sua rádio comercial, são Os Vícios. E se quiser pode votar neles, nesta música, no, para o TNT, todos no top. No domingo há mais uma contagem, às 6 da tarde, das 6 às 8, com as 20 mais da semana, votadas durante toda a semana pelos nossos ouvintes. Radiocomercial.pt, área TNT, chega lá, tem uma lista de música nova, escolhe as suas 3 preferidas e submete a votação. Boa sorte. Continuação também de uma ótima viagem, um bom regresso a casa. Eu sou a Rojinha, consigo ainda até à 1, já a seguir à dela.
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1: Em breve, um bónus no podcast Rockstar, que está de regresso para mais uma temporada outono-inverno. Mas, quando for a hora, eu conto-lhe tudo, está bem? Para já, Alex Warren, chama-se Emerald Eyes, Alicia Keys, Descendentes, Rosalía, de Kid Laroi e muito mais.

Carta de despedida dos Descendentes aqui na sua comercial, a melhor música sempre, em casa, no carro, em todo lado. E se precisar, 910033759. Este é o WhatsApp da comercial, que é uma coisa completamente diferente do número para o qual devem enviar as suas mensagens escritas para o Show Me The Money. Uma coisa é uma coisa, outra coisa é outra coisa. Ok? Já vou explicar tudo. Agora, a Rosalía chama-se La Perla. Boa quarta-feira.

Eminem com Dido aqui na sua comercial, a melhor música sempre, em casa, no carro, em todo lado. Já tenho dito várias vezes que sinto que este ano está a passar muito, muito, muito rápido. Daqui a bocadinho já estamos no Natal, outra vez, tem sido assim, sei lá, uma correria, não é? Os dias passam a correr, passa tudo a correr, tem sido uma lufa-lufa, pronto, digamos assim. E de repente a temporada da Comédia à la Carte já passou por Lisboa e desta vez eu não consegui uma única noite. Se estiver pelo Porto, boas notícias, eles até 25 de outubro vão estar no Teatro Sá da Bandeira, depois também no Funchal, em Leiria e na Ilha Terceira, nos Açores, até ao próximo dia 27 de novembro. As datas todas explicadinhas em radiocomercial.pt. Se gosta de comédia, se gosta de se divertir, se gosta de ser surpreendido, então este é o espetáculo para si. E atenção, é a 26ª temporada. Eles já estão há muitos anos nisto. São muitos anos a virar francos. Damiana Davi para ouvir agora na sua Rádio Comercial.

0: É mais uma das novas aqui na Rádio Comercial. Chama-se Nicole Kidman. A Adela, a terminar 40 minutos sem interrupções. Melhor música sempre, em casa, no carro ou em todo lado. E também uma grande proposta para o nosso TNT Todos no Top. Com o fim de semana chegam muitos programas. Tem o Rock Night esta semana. É comigo, no sábado, às 8 da noite, com o melhor rock de todos os tempos. Daqui a pouco, a Nena. Segunda a sexta-feira, entre as 8 e as 9 da manhã, joga-se ao
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0: Avicii com Alô Black aqui na sua Rádio Comercial. A melhor música sempre, em casa, no carro, em todo lado. 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Já a seguir, não a caiam.
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O amor é mágico, são os Expensive Soul aqui na Rádio Comercial. Melhor música sempre, em casa, no carro, em todo lado. Quem é muito mágico, neste caso mágica, é a música. Eu acho que a música une pessoas. É como o amor, não é? Eu acho que sim. 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A mais recente confirmação é Rod Stewart, no Mel Marés. Temos também o Alive, já com 3 confirmações, o Cyber Theory na Mel Arena, os 30 Seconds to Mars, ai, estava a dar uma branca, como é que é possível, dos meus amores, 30 Seconds to Mars também na Mel Arena com a Rádio Comercial, os Muse agora em janeiro, já no dia 10, ai, tanta coisa a acontecer. 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Daqui a pouco, a Pink.

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1: A entrar de rompante pela quinta-feira adentro. Bom fim de semana desde já, já podemos dizer, não é? Bom fim de semana, amanhã já é sexta, temos Show Me The Money e muito mais a acontecer. Agora, Matt Smith.

Onde vais? Bárbara Bandeira com Carminho na Comercial. Melhor música sempre, em casa, no carro, em todo lado. A melhor música portuguesa. Temos um programa só de música portuguesa aos sábados, às 8 da manhã, com o Pedro Ribeiro, enquanto houver estrada para andar. Por falar em música portuguesa, o Carlão vai apresentar-se pela primeira vez ao vivo, em nome próprio, em abril. Vai estar no Coliseu dos Recreios no dia 17 e no dia 29 de abril na Casa da Música no Porto. São dois concertos com a garantia da sua Comercial. radiocomercial.pt para saber todos os pormenores. Agora, a Dua Lipa, boa madrugada.

Chama-se Him for the Weekend, Coldplay com Beyoncé, aqui na sua comercial. A melhor música sempre, em casa, no carro, em todo lado. Previsão para hoje, quinta-feira, de poucas nuvens no céu, ainda assim, vento forte no litoral e também nas terras altas. As temperaturas vão descer um bocadinho à noite e vão subir durante o dia. Ou seja, pequena descida das temperaturas mínimas, mais frio à noite, e pequena subida das máximas, um bocadinho mais de calor durante o dia. Hoje, quinta-feira. Em frente nestes 40 minutos sem interrupções, agora com Refuge.

0: Então, que o mundo acabe é o Ciro aqui na sua comercial, a melhor música sempre, em casa, no carro, em todo lado. Por acaso tenho uma expressão que eu uso muito e sempre que ouço a música do Ciro acabo por me lembrar, sempre que olho para o título da música, que é quando acontece assim uma coisa muito fora, não interessa o quê, uma coisa muito fora, pode ser muito má, pode ser só uma coisa que nos dê vontade de rir de tão ridícula que é, ou o que seja. Eu tenho a mania de dizer, parem o mundo que eu quero sair. E faz-me sempre lembrar este, então que o mundo acabe. Também podia usar, então que o mundo acabe. Ou então o fechem a internet, também gosto muito desse. Ciro, aqui na sua comercial, melhor música sempre, em casa, no carro, em todo lado. Eu espero que esteja muito bem connosco. Daqui a pouco, Olivia Rodrigo, chama-se Stupid Song.
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0: Nowhere, a música que junta Jordan Sparks a Chris Brown, a melhor música sempre, em casa, no carro, em todo lado. É verdade que o nosso Christmas in the Night está completamente esgotado. Vai acontecer no dia 19 de dezembro, na Meia Arena, em Lisboa, com o regresso do nosso Nuno Markle aos palcos. Fizemos aqui só uma pequenina pausa para o Nuno recuperar um bocadinho mais. Estamos todos reunidos para a nossa festa de Natal, é uma reunião familiar. E, como eu estava a dizer, esgotaram os bilhetes, mas eu acho que é sempre bom ficar atento à comercial. Acho. Parece-me. Já a seguir, o Terry Swift.
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1 da manhã na sua rádio comercial. Está comigo Carolina Torres. Fico consigo até às 5 da manhã. E como é que está essa animação? Uhul! Deste lado está muito boa. Vamos começar já com 40 minutos de música seguida. Noan Can com The Great Divide.